0: chique demais, hein, companheiro?
1: Você tá doido, rapaz do céu, bicho.
0: Deixou um cavalo pra cantar.
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0: Em Bandeirantes, 27 graus.
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4: Essa moda é boa demais, hein?

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3: Em Bandeirantes, 27 graus.

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0: 9:53.
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8: Em Bandeirantes, 26 graus.

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6: Em Bandeirantes, 27 graus.
1: Lucas Luque e Paulo Pires. Segura o foguete.

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1: Salve de palmas pra Pepe, aê!
2: Valeu, Lucas Luco, sucesso, meu compadre. Tá lindo. Valeu, menor. Eu que agradeço, irmão, pelo Obrigado convite, pela oportunidade de estar aqui. Eu sou, além de ser fã, né, cara, poder ter essa oportunidade de estar aqui hoje. Que isso, irmão, tamo junto e misturado.

0: isso é moda.
1: Respeito.
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5: Ó, gente, é o seguinte. Tem certeza que muitas pessoas pensam que a gente chora é só por paixão passada, né? Não é não. A gente chora também quando a gente tá feliz. A gente chora quando a gente realiza sonhos. Dois caipiras nascidos lá no mato.
6: E hoje tá realizando um sonho com a casa cheia.
5: Que já foi motivo de chacota muitas vezes.
6: Quantos amigos tem aqui? Quantas pessoas que tem que acreditam na gente?
5: Quem não é, né?
6: É só falou Deus pra pagar cada um de vocês.
5: O que esses caipiras tá achando? Né, compadre? O que esses caipiras tá achando que eles vão fazer em Goiânia? Vai cantar pro povo? Será que eles acham que gente vai lá ver eles cantar? A resposta é Deus é quem dá. Né? A gente nunca é perfeito. Mas cada dia ser melhor é obrigação nossa.

0: Essa é direto pra Goiânia, de Goiânia pro Brasil inteiro.
1: Obrigado, senhor!
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1: Em Bandeirantes, 26 graus.
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4: Olá, boa noite. Mais um Good Night está começando para te fazer companhia. Para nós é um prazer. Acompanhe belas músicas, mais uma edição feita a capricho para você. Além disso, temos mais uma dica de leitura, a clássica da noite, um programa muito bom. Seja muito bem-vinda, seja muito bem-vindo. Eu sou o Luciano Delgado. A edição e a produção são do Edson Veloso, com a minha colaboração na produção. Na parte musical, a gente começa muito bem, com Holy Glyphs, Crazy.

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1: Mr. Props, Nothing Really Matters. Também Titãs, Enquanto Houver Sol. Que linda canção. E começamos com canção que não fica atrás, Holy Glyphs, Craze. Até já.
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3: Estúdio Casa, 11 horas e 18 minutos.

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8: Em Bandeirantes, 26 graus.
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1: O Good Night já está de volta. Vamos incluir mais um livro na nossa coleção? É a dica de leitura. Aliás, uma boa ideia, né? Por que não formar uma biblioteca com as dicas que a gente apresenta aqui? São muitos clássicos, isso eu garanto. Este, por exemplo, Ciranda de Pedra, da autora Lígia Fagundes Telles, publicado em 1954. O romance reproduz o comportamento humano, as relações sociais. Quando um casal de classe média se separa, Virgínia, a caçula, é a única das três filhas que vai morar com a mãe. E é do ponto de vista dessa menina, deslocada e solitária, que os dramas ocultos sob a polidez da família são narrados. Loucura, traição e morte são forças presentes nesta história. Um dos livros mais populares da autora, Ciranda de Pedra, foi uma obra adaptada para a televisão. A primeira telenovela foi produzida em 1981 e a segunda versão de Ciranda de Pedra em 2008. Ciranda de Pedra, de Lígia Fagundes Telles. Boa leitura para você. Vamos ouvir Alcione, Planos de Papel.

0: Sandy, Morada, encerrando esta sequência. Antes nós ouvimos The Cardigans, Love Fool, e Alcione, Planos de Papel. Foi a primeira do bloco. O Goodnight vai para um rápido intervalo, em seguida a gente volta.
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0: Em Bandeirantes, 26 graus.
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1: Estamos de volta com Good Night e a clássica dessa noite, que foi lançada em 1993 pela banda The Cranberries. Esta música está no álbum de estreia da banda irlandesa e logo na estreia conquistou um enorme sucesso. Vamos ouvir Linger, de Dolores.

0: mais uma sequência aqui no Good Night. Styx, Babe, Roberta Campos, O Último Romance. E começamos com The Cranberries, Linger, canção que esteve na trilha sonora da novela A Viagem. Aliás, uma senhora trilha. Já já tem mais aqui no Good Night.
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2: Estúdio Casa, 11 horas e 49 minutos.

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1: Voltamos do intervalo, esse é o nosso último bloco de hoje. E a gente ouve na sequência a classe do Roupa Nova, Mistérios.

0: Que música bonita pra gente encerrar a edição de hoje. The Fevers, Não Escutei Meu Coração. Antes, No Mercy, When I Die. E a gente também ouviu Roupa Nova, Mistérios. Já que é preciso aceitar a vida, que seja então corajosamente. Lígia Fagundes Telles. Muito obrigado por sua companhia. Tenha uma ótima noite. Até a próxima.
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1: Em Bandeirantes, 20 graus. 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

0: 5 horas.
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0: aquela coisa toda. O que você acha? Daniel, tudo bem? Boa tarde. Deixa eu te falar, na quarta-feira de manhã, você tem um tempo para vir aqui na rádio, das 8h30 às 9h, dentro do jornal, para a gente falar das expectativas, como está a preparação, tudo certinho? Falar como foi a cavalgada, né? Mais um ano, aquela coisa toda. O que você acha?
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Bom dia, Bandeirantes. Bom dia pra você que tá sintonizado na nossa 87.7 e se perguntando, né? Meu Deus do céu, o que que tá acontecendo lá? O que que tá acontecendo? Que nós estamos tudo perdido aqui, tá? Tá meio fora do ar, meio dentro do ar e tá mais ou menos por causa dessa chuvarada que deu aí. Mas estamos aqui desde as 4h40 da manhã, trazendo aí, tentando colocar no ar aqui, e a música, e entrou, e saiu, e entrou lá ele. Mas estamos aqui, vivos! Oh, meu Deus do céu, agora em Bandeirantes. São 5 horas e 31 minutos, estamos no ar. Bom dia pra você, bom dia. Você pode mandar sua mensagem pra cá no 43 999 20 4010, que nós vamos ouvir a sua música, nós vamos tocar aí pra você. É só você entrar em contato com a gente, 43 999 20 4010, que vamos juntinhos aí tocando o melhor do sertanejo pra você. 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

vamos que vamos, aos trancos e barrancos, mas nós vamos, não adianta não, sai daqui, zoião! 5:33, 5:33 em Bandeirantes, quero falar pra você do nosso apoio cultural de Mercado Milênio. 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

Olha, agora são 5:34, 5:34, bom dia para você. 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

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Chega de falar, Faustão, vamos de música. Agora são 5:36, 5:36. Vamos de música de São Paulo a Belém, Rio Negro e Solimões. Vamos lá, eles que vão estar aqui de 3 a 7 de setembro, acontece a Expoban 2026, e no dia 3 de setembro, dia 3 agora de setembro, já depois da manhã, né? Rio Negro e Solimões em Bandeirante. Isso, são 5:37, 5:37. Bom dia pra você!

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Sertanejo 87, tamo de volta! Hoje meio arcaico o negócio, mas nós estamos de volta, estamos aqui trazendo o melhor da música para você. Estamos aqui já fazendo o nosso apoio cultural, com toda certeza. Não podemos deixar os nossos ouvintes sem música, com toda certeza. Agora são 5 horas e 48 minutos, 5h48. Bom dia para você, viu? 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Eita! Ferro velho. Faltando 10 minutinhos para as 6 da manhã, 5 horas e 50 minutos. É, vamos de música então. Vamos de música.

0: Vamos de música, nada, né? Hoje tá daquele jeito, Jesus do céu. Ai, meu Deus, tá complicado. Mas vamos lá, vamos tocando o barco, vamos do jeito que dá, vamos fazer o melhor que a gente tem com a qualidade que a gente tem, que eu tenho certeza a nossa qualidade aqui é ótima. Só que deu essa chuva, aí aconteceu tudo, os intempéries, infelizmente houve aí várias ocorrências, né? Em Andirá também teve aí vários quedas de árvores, rompimentos de fio de rede elétrica, destelhamento. Infelizmente teve casas que destelharam. Tava olhando hoje de manhã, dando uma passada aqui no Facebook, no Instagram, e tava olhando aqui, infelizmente a praça de Andirá ficou totalmente destruída. Teve uma casa em Andirá também que foi destelhada, totalmente destelhada, simplesmente o telhado da casa voou. Em Santo Antônio da Platina também teve alguns estragos que foram registrados, e infelizmente esse é o efeito do Super El Niño, né? E agora falando sério, infelizmente essa é uma resposta do nosso planeta, né? Infelizmente a gente ao longo do tempo vai causando isso, e agora tá chegando a conta. Então infelizmente a gente vai ter que passar por isso. Vai ser um verão bastante chuvoso, com mudanças de clima muito bruscas. Num dia vai fazer 35 graus, daqui dois dias vai fazer 20 graus. Então vai ter essa variação brusca aí de temperatura, muita chuva. Então você tome cuidado, não fique, quando tiver com muita chuva, com muito vento, não fique em áreas de risco. Qualquer coisa que acontecer, você pode ligar 199, que é o telefone da Defesa Civil. Você pode ligar 190, que é o telefone da Polícia Militar. 193, que é o telefone do Corpo de Bombeiros. Qualquer um desses três órgãos vão te atender e vão socorrer, prestar primeiros socorros, vão atender você com excelência. Em Bandeirantes, graças a Deus, nós temos excelência em todas essas áreas aí. Então você pode entrar em contato com qualquer um desses três órgãos competentes, 199, 193 ou 190, que eu tenho certeza que você vai ser muito bem atendido. Então vamos aí falando de Expoban 2026. Aí, ela chegou!
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1: 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Aconteceu aí no último final de semana a cavalgada da Expoban 2026, marcando aí o início dos trabalhos da Expoban 2026, né? São 5 horas e 56 minutos, vamos de música, trazendo aí eles, Adalberto e Adriano, Adalberto e Adriano, A Cobra Vai Fumar.
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1: Você já ouviu Cobra que Pita? Aí, ó, Adalberto.

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primeira vez aqui, virando mais uma hora agora em Bandeirantes, 6 horas e 6 minutos. Bom dia para você que está sintonizado no nosso 87.7. Bom dia para você hoje, nessa manhã chuvosa, terça-feira, dia 1 de setembro de 2026. Começamos bem setembro. Tá chegando a primavera e muita chuva tá caindo. É, meu amigo. Tá caindo o mundo lá fora, viu? Vou falar uma coisa pra você. É água, moço. É água. É água demais da conta. É água com força. Mas muita água mesmo, viu? Hoje a previsão pra Bandeirantes... A previsão pra Bandeirantes é de água com força, viu? Eu vou falar uma coisa pra você. Tá marcando muita chuva. 25,8 milímetros pra hoje. 25,8 milímetros pra hoje. A mínima é 18 e a máxima pode chegar aí a 23 graus. A mínima 18, a máxima pode chegar a 23 graus. A umidade relativa do ar fica entre 72% e 97%. Os ventos sopram na casa dos 11 km por hora, podendo chegar com rajadas de até 36 km por hora. A precipitação acumulada para a chuva de hoje pode chegar aí a 25,8 milímetros. É muita água, viu? E a probabilidade dessa chuva acontecer é de 98%. Então, muito provavelmente teremos aí muita água o dia todo em Bandeirantes, viu? Olha, eu tô olhando aqui. Tem um período que vai ficar sem chuva, muito provavelmente vai ficar sem chuva, que é das 17 às 18 e até às 19 horas. Depois, meu amigo, o pau canta de novo e a água de novo. Ah, meu Deus do céu. Já para amanhã teremos um dia um pouco mais ensolarado, tá? Para amanhã teremos um dia um pouco mais ensolarado, a mínima 14 graus e a máxima 24 graus. Não há probabilidade de chuva para amanhã, tá? É, a umidade relativa do ar fica entre 50% e 96%. É esse 96% que não me faz acreditar na Cimepar. Se a umidade vai ficar em 96% e hoje está chovendo 28 milímetros e está em 97%, como é que vocês têm a cara de pau de falar que não vai chover? Aí não acredito. Ele tá chovendo, eu tô acabando de falar isso aqui. Chovendo. Tá chovendo e chovendo água, né? Muita água, não tá, José? José Luz chegou aqui agora tudo molhado. Parecendo um franguinho tudo molhadinho. Olha lá, cara, ele tá com o topete. Olha aí, aí o sózer dele também chegou, parecendo um frango tudo molhado aqui. Meu Deus do céu. Ei, Jesus. É bom demais. Ó, pra amanhã, terça-feira, quarta-feira, dia 2 de setembro. É, véspera aí da Expoban, não há probabilidade de chuva, mas é o que eu tava dizendo. Se tá marcando aqui 96% de umidade relativa do ar, significa que pode mudar a qualquer momento e pode chover. Tá? Fica a expectativa aí. Deus abençoe que eu esteja errado. Deus abençoe que eu esteja muito errado, que não chova. Pra quinta-feira... Quinta-feira, início de Expoban, não teremos chuvas, aê, não teremos chuva. O dia começa ensolarado, a mínima 12 graus e a máxima podendo chegar a 27 graus. Para dia 3, quinta-feira, a umidade relativa do ar fica entre 32% e 95%. A precipitação de chuva é de 0 milímetros. A probabilidade dessa chuva acontecer é de 0%. Então, muito provavelmente não teremos chuvas aí na quinta-feira, dia 3 de setembro. Vamos ver dia 4. Dia 4 de setembro, dia que o Leleco vai estar aqui, dia que o Leonardo vai cantar. Dia 3 é Rio Negro e Solimões, dia 4 é Leonardo. Vamos lá. Mínima 14 graus e a máxima podendo chegar a 30 graus. Então vai fazer calor. A umidade relativa do ar fica entre 37% e 87%. A precipitação acumulada de chuva é de 0 milímetros. E a probabilidade de ocorrência dessa chuva é de 0%. Os ventos sopram na casa dos 7 km por hora, podendo chegar com rajadas de até 36 km por hora. Então, não teremos chuva, provavelmente, né? Segundo o Cimepar,
para o dia 4 de setembro, o dia que o Leonardo vai estar aí, o dia que o Leonardo vai cantar para nós. Vamos ver para o dia 5. Dia 5 é Marcos e Belucci. É, teremos aí uma queda brusca de temperatura, mínima 17, a máxima 24 graus. Teremos também a umidade relativa do ar entre 80% e 96%. A precipitação de chuva acumulada para sabadão pode chegar aí a 9 milímetros. E a probabilidade dessa chuva acontecer é de 98%. Então, provavelmente, teremos chuvas aí no sábado. Tomara, Deus, que esteja errado e que isso tudo mude, que dê só sol durante o dia e uma noite agradável. Vamos ver o domingão. Domingão, teremos aí João Nelore Texano. Ave Maria, se vir tudo isso aqui, nós vamos morrer afogado. Ha! Tá marcando 34,3 milímetros de chuva. Ai, Jesus amado. Mas vamos torcer que não venha, né? Vamos torcer que lá o vento sopre ela lá pro oceano, que chova lá no oceano, que não chova pra cá, né? Que essa chuva vá lá pro meio do oceano, que caia pra lá, que não venha pra cá não, que caia nem nos rios, porque daí transborda, que tudo isso aqui de água, misericórdia, é água com força. Não vou nem falar agora, vou deixar pra falar amanhã, porque daí amanhã, quem sabe, né? Já mudou, não é verdade? Então vamos de música, vamos tocar Leonardo. Deixa eu só ver o nome da música, peraí. Ah, achei o nome da música. Vem então, Leonardo Decida. Aqui no nosso estúdio Casa FM, agora são exatamente 6 horas e 12 minutos. Bom dia pra você. Música.

6 horas e 34 minutos em Bandeirantes. Bom dia pra você. São 6 horas e 34 minutos. 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

Tá virando mania em Bandeirantes. Seja muito bem-vindo, você que tá passando pelas nossas cidades, pra você que tá aí nos levando de carona, muito obrigado pelo carinho da sua audiência, viu? É muito bom, é muito importante saber que você tá aí do outro lado, ouvindo a nossa programação, trazendo aí muita alegria pro nosso coração. É muito bom saber que você tá aí ouvindo a nossa 87.7. 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Seis horas e 39 minutos, 6:39, vamos de música então, mirando aí muito bem, Leonardo, Eu Juro. Agora são 6:39, 6:40 em Bandeirantes, vem aí Leonardo, Eu Juro. Seis horas e 39 minutos. Canta, Leonardo! Vai estar com a gente no dia 4, sexta-feira, aqui na Expoban 2026.

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De volta, tamo de volta. Agora são 6 horas 45 minutos, 6h45 pra você. Bom dia, viu? Bom dia, muito bom saber que você tá aí do outro lado curtindo, ouvindo a nossa programação. Bom dia pra você. Bom dia, Rodrigo. Bom dia, o Ivan. Bom dia, Luciana. Bom dia também, a Aline. Bom dia, o Celso. Bom dia também, o Rodrigo. O Davi tá curtindo, ouvindo a nossa programação lá no São Rafael. Bom dia. Bom dia também, o seu Nelson também lá de São Rafael tá ouvindo a programação. Deixa eu ver quem mais que tá ouvindo a nossa programação por aqui. Deixa eu ver. Ah, o seu Raimundo também tá curtindo, ouvindo a nossa programação. O Eduardo tá aí, todo mundo ligadinho, ouvindo a nossa 87.7, né? Isso é bom demais da conta. 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

0: Olha, agora são 6:47, 6:47, bom dia pra você. 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
0: 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Seis horas e 50 minutinhos, faltando aí 10 minutinhos para as 7 horas da manhã. Tô deixando a minha última de hoje. Marcos e Belucci para encerrar com chave de ouro aí, né? Tô pegando meu boné e dando no pé. Prometo para você que amanhã estarei de volta, se Deus quiser, a partir das 5 horas da manhã, trazendo muito mais música, muito mais alegria, muito mais sintonia alto astral e música de qualidade para você de Bandeirantes, do Paraná, do Brasil e do mundo. Vamos curtindo junto a nossa 87.7. A gente se vê por aí. Fiquem todos com Deus. Até amanhã, se Deus quiser. Tchau, obrigado. É pra encerrar com chave.

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7: Olá, bom dia. Em Bandeirantes, 7 horas mais 28 minutos. Estamos começando a nossa Oração da Manhã. Aqui na nossa Casa FM, nesta manhã de terça-feira, dia 1º de setembro. Bom dia para você, é muito bom saber que você está aí do outro lado do rádio, acompanhando a nossa manhã, nos deixando ir junto com você. Está em casa, está no trabalho, está no trânsito, está nos levando de carona. Obrigado pelo carinho sempre com a nossa Oração da Manhã, com a nossa Casa FM. Você que está com a gente desde cedinho, está chegando agora, seja bem-vindo, seja bem-vinda. Vamos juntos aqui na nossa Oração da Manhã, nesta terça-feira, dia 1º de setembro, começando mais um mês aqui nas ondas da nossa Casa FM. Vamos juntos, tá? Onde quer que você esteja, acompanhando a nossa programação nas ondas da nossa 87.7. Começamos bem a nossa manhã, começamos bem a nossa oração com o nosso momento de oração com o Padre Ezequiel Dal Pozzo na nossa Casa FM.
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9: Olá, meu amigo e minha amiga ouvinte. Eu quero desejar a você, nesta hora, graça e paz, força, coragem e luz que possa iluminar os teus caminhos para você atingir os teus objetivos e ser vitorioso, ter um coração feliz. Eu gostaria de falar para você sobre o amor a Deus e o amor entre as pessoas humanas. É o mesmo? Você já pensou nisso? Nós amamos a Deus, nós amamos as pessoas. É o mesmo amor? Nós podemos dizer que o amor a Deus e as pessoas toca em nós nos mesmos sentimentos, mas há diferenças. Se nós vamos estudar, os gregos tinham vários termos para falar de amor. Um dos termos era eros, a palavra eros, que é um amor voltado para o desejo do corpo. Sentimos-nos atraídos pela outra pessoa. E eles representavam esse amor como um garoto com arco e flecha que disparava suas setas de amor. Esse garoto era o Eros. E quem fosse atingido pela seta de Eros ficava enamorado da outra pessoa. Outro termo que designa amor, que os gregos usavam, é filia. É um amor de amizade, filia. É o amor que se alegra com o amigo, com a amiga, assim como ele é. Está a seu lado. Os gregos cantavam sempre sem cessar o louvor à amizade. O amor de amizade era para os gregos um alto valor. E outra palavra para designar amor é ágape. Ágape é o amor a Deus, ou também o amor puro ao ser humano. É uma fonte de amor que deseja simplesmente fluir. A experiência que fazemos com o amor humano é constituída sempre de realização e de engano. O amor entre as pessoas tem sempre as suas falhas, os seus enganos. Mas esse amor ágape é o amor de Deus. E o amor de Deus não tem falhas. Por isso, por mais que Eros e Filia e ágape sejam diferentes, eles se complementam mutuamente. O ágape, o amor de Deus, se nutre do Eros, que é o amor que deseja a outra pessoa, e o amor também filia, que é o amor de amizade. E o amor de amizade, que é filia, e o Eros, precisam sempre alguma coisa da fonte divina. Eles precisam se alimentar do amor ágape, que é o amor de Deus. Uma pessoa que ama a outra, ela vai amar mais na medida que ela se aproxima de Deus. Por isso, o amor ágape purifica, de certa forma, o amor humano. O amor a Deus e à pessoa humana, por isso, não é oposição. Não preciso decidir-me se vou amar a Deus ou as pessoas. Ao contrário, amo mais a Deus quanto mais amo também as pessoas. O importante é alimentar essa nossa capacidade de amar. Amar a Deus, amar as pessoas, amar os amigos, amar as coisas, amar a natureza. Pensemos nisso. O Deus de amor nos abençoe e nos guarde, nos dê paz, conforto e luz. Em nome do Pai, do Filho e do Espírito Santo. Amém.
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7: 7:33 a nossa manhã, ele virá. Bom dia.

0: 7:38 aqui na nossa manhã, da nossa oração da manhã, aqui na nossa Casa FM. Bom dia para você, muito bom saber que você tá aí do outro lado do rádio, acompanhando a nossa manhã, louvando e agradecendo a Deus por mais um dia, por mais uma manhã, aqui na nossa programação. Gabriela Gomes, ele virá aqui na nossa Casa FM. Bom dia para você. Vamos juntos, onde quer que você esteja, em casa, no trabalho, no trânsito, nos levando de carona. Obrigado pelo carinho sempre com a gente, deixando os filhos no colégio, acompanhando a nossa manhã aqui na nossa Casa FM. Bom dia, tá bom? É muito bom saber que você tá aí do outro lado acompanhando a nossa programação, tá bom? Vamos juntos aqui nesta manhã de terça-feira, dia 1º de setembro, 7:39. 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A gente volta já.
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11: Meu socorro vem aqui na nossa manhã. Manda um Loyola. Bom dia.

0: 7:47 na nossa manhã. Aqui na nossa programação, Amanda Loyola, Meu Socorro Vem, nesta manhã de terça-feira. Bom dia para você acompanhando, louvando e agradecendo a Deus por mais um dia. Para você que nos ouve, bom dia. Para você que nos assiste, bom dia também. Vamos juntos aqui na nossa oração da manhã, nesta manhã de terça-feira, dia 1º de setembro, né? Mais um mês que se inicia. Vamos juntos aqui com toda certeza, louvando e agradecendo a Deus por mais um dia, por mais uma manhã, né? 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
16: Fraternidade São Paulo, terra seca aqui na nossa manhã. Bom dia.

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1: 7 horas mais 56 minutos aqui na nossa manhã, Terra Seca, Fraternidade São Paulo II, aqui na nossa manhã, da nossa Casa FM, nesta terça-feira. Bom dia para você. Vamos juntos, com toda certeza, louvando e agradecendo a Deus por mais um dia, por mais uma manhã, por mais um mês que se inicia, né? 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Telefone 3542-1822 à sua disposição. 7 horas mais 58 minutos, nós vamos ficando por aqui, prometendo voltar amanhã a partir das 7h25, né? Devido ao horário eleitoral gratuito. Fique agora com 7 tons. Te encontrar na nossa manhã. Bom dia pra você. Continue conosco. Vem aí ao nosso Casa Notícias. Até lá. Bom dia.

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7: Olá, bom dia! Em Bandeirantes, 8 horas mais 5 minutos, está entrando no ar o seu, meu, nosso Casa Notícias. Hoje, terça-feira, 1º de setembro, 2026. Santos do dia, Santo Egídio Abade. Santo Egídio, que vem do francês Gilles, cujas origens ainda são misteriosas, viveu provavelmente entre os séculos VI e VIII. Foi eremita em um bosque no sul da França, até que, por amizade de um rei, se tornou abade e diretor espiritual de toda a região. A igreja o recorda no dia 1º de setembro.
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7: 8 horas mais 6 minutos, trazendo a previsão do tempo para Bandeirantes e toda a nossa região. Daqui a pouquinho, nós iremos tentar um contato com o pessoal do Corpo de Bombeiros para saber um pouquinho mais como foi essa noite, né? Muita chuva em Bandeirantes, estragos na nossa região e, é claro, teremos a participação do Corpo de Bombeiros aqui também no nosso Casa Notícias. Olha, a temperatura fica entre 18 e 23 graus. A umidade relativa do ar varia entre 52 e 97%. A probabilidade de ocorrência de chuva é de 98%. A precipitação acumulada de 25,8 milímetros. O sol nasceu às 6h34 e irá se pôr às 18h12. Segundo o site do CIMEPAR para Bandeirantes, o vento na casa de 11 km por hora com rajadas, podendo chegar a 36 km por hora. Neste momento, os termômetros marcam em Bandeirantes 20 graus.
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13: 8:10, trazendo as informações internacionais aqui na nossa manhã de terça-feira, dia 1º de setembro. Olha, interlocutores do Palácio do Planalto nutrem a expectativa do que o presidente Luiz Inácio Lula da Silva tenha uma reunião reservada com o presidente dos Estados Unidos, Donald Trump, durante a Assembleia Geral da ONU, prevista para o fim do mês de setembro. A ideia é de que os dois possam conversar a portas fechadas sobre o tarifaço e outros temas diplomáticos. Apesar da expectativa dentro do governo brasileiro, o encontro reservado ainda não foi oficializado. Lula e Trump, porém, já têm, né, um encontro previsto durante a Assembleia Geral das Nações Unidas. Por tradição, o Brasil é o primeiro país a fazer o pronunciamento na abertura da Assembleia Geral, seguida pelos Estados Unidos. Com isso, os dois presidentes devem se encontrar rapidamente na mesma antessala, onde, portanto, no ano passado, Trump afirmou que terá havido uma química, entre aspas, entre eles.
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13: São exatamente 8:11 aqui no nosso Casa Notícias, nesta manhã de terça-feira, trazendo as principais informações do dia. 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
13: 8 horas mais 13 minutos aqui no nosso Casa Notícias. O secretário do Tesouro dos Estados Unidos, Scott Bessent, afirmou ontem que Washington continuará ampliando a pressão econômica sobre o Irã e disse que Teherã já leva as sanções americanas a sério. A declaração, né, foram dadas à CNBC às margens da reunião de ministros de finanças e os presidentes dos bancos centrais do G20 em Asheville, na Carolina do Norte. Abre aspas, vamos continuar exercendo pressão sobre o Irã, disse Bressant. Segundo ele, o país está reagindo com violência porque está perdendo economicamente para nós. A economia do Irã não precisa entrar em colapso, mas o regime iraniano precisa cair, fecha aspas, destacou mesmo.
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13: 8 horas mais 14 minutos agora, 8 horas mais 14 minutos no nosso Casa Notícias nesta manhã. Olha, o ministro Dias Toffoli, relator do caso no Tribunal Superior Eleitoral, suspendeu as campanhas de Renan Santos à presidência e também de Haroldo Medina à vice. A decisão tomada no último domingo e publicada ontem suspende atos de campanha na internet, repasses de recursos do Fundo Especial de Financiamento de Campanha e a participação do candidato em debates. Em contato com a reportagem, o candidato do Missão reagiu à decisão e disse ser um absurdo, entre aspas. E ele completa, é uma decisão de ofício que derruba uma campanha inteira, um absurdo. A medida de domingo aconteceu no dia seguinte ao magistrado retirar de pauta do processo de registro da candidatura do candidato do Missão. Em participações apresentadas em 19/8, os candidatos componentes de chapa Renan Antônio Ferreira dos Santos e Haroldo Medina, vice-candidato do Missão, informaram um total de 18 perfis em redes sociais como complementação às informações do registro enviado à Justiça Eleitoral no dia 7. Diz um trecho da decisão de sábado de Toffoli. 8 horas mais 15 minutos agora no nosso Casa Notícias, 8 horas mais 15 minutos, você acompanhando o nosso Casa Notícias nesta manhã, trazendo as principais informações, tudo que acontece, a gente destaca para você aqui na nossa programação. Vamos falar, como eu destaquei há pouco, do Corpo de Bombeiros. Deixa eu ver quem está na linha com a gente aqui, pegamos.
14: Opa.
13: Bom dia, quem está falando?
14: Opa, bom dia.
13: Sargento?
14: É o Sargento Silveira.
13: Ô Silveira, tudo bem? Isso. Bom dia. Desculpa a minha indecisão, porque como o senhor, eu estava no ar aqui, eu não sabia quem queria falar comigo, por isso eu perguntei, mil perdões. Mas, Sargento, deixa eu te perguntar, como que está esse atendimento hoje, né? Tendo em vista aí muita chuva, ventos fortes, como foi a atuação do Corpo de Bombeiros aqui em Bandeirantes e também, é claro, na nossa região?
14: Então, houve bastante queda de árvore aqui na nossa região, né? E houve também queda de poste, de bioelétrico, os meios de comunicação aí através da internet também foram tudo interrompido.
13: Uhum.
14: Agora, no momento agora, é um momento que tá tentando ver aí os estragos aí, e o pessoal da Defesa Civil aí da região toda aí estão trabalhando aí para identificar aí, né, quais foram os prejuízos que tiveram aí, mas no momento agora tá mais tranquilo, até a chuva agora diminuiu.
13: Sim.
14: O grande número de ocorrência aconteceu no início da noite, de ontem, né, por...
13: Sim.
14: Volta das 19h30 até as 20h30 ali, que foi a hora que passou o vento mais forte, né.
13: Tivemos algumas casas, alguma fiação elétrica também, sargento, que foi danificado. Como que foi o atendimento aqui em Bandeirantes?
14: Então, teve uns, mas foi pontual, né? Foi mais a parte da energia elétrica, né?
13: Sim.
14: Que a energia elétrica, com a chuva também, é mais difícil o pessoal reestabelecer.
13: Uhum.
14: Mas teve um problema da queda de energia elétrica, que em alguns pontos da cidade ainda está sem energia, né?
13: Uhum.
14: O pessoal da Copel está trabalhando nesse sentido. mas a nossa parte aqui foi mais o corte de árvore aí, as árvores de grande porte que tiveram interrompendo os fluxos na rodovia, né?
13: Uhum.
14: Foi onde a gente atuou mais na parte de ontem. Hoje é mais o pessoal da Defesa Civil aí que vai fazer a avaliação aí de todo esse acontecido aí, né? Durante que houve todo o temporal aí, desde a tarde de ontem até o início da manhã de hoje aí, para ver aí quais foram os prejuízos que ocorreram. E até o momento aí restabelecer aí, né, novamente a questão da energia, né?
13: Sim.
14: Os pontos que ainda estão fora.
13: Agora, Sargento Silveira, a gente, nesses últimos dias, né, nós estamos vivenciando aí e proporcionando, ou seja, o tal do El Niño aí não tá fácil não, né?
14: Pois é, rapaz, então na nossa região aqui que é bem tranquila, né, costuma ser bem tranquilo, a gente tá sendo um pouco afetado aqui, todo o Paraná, né?
13: Sim.
14: Na verdade. Mas o pessoal da Defesa Civil do Estado aí está com um monitoramento aí 24 horas.
13: Uhum.
14: E sempre que tem aí um possível aí temporal, aí, qualquer coisa aí nessa questão meteorológica, o pessoal da Defesa Civil está lançando um aviso aí, né? Para as pessoas aí se abrigarem, né? Saírem aí da zona de perigo aí, correrem aí para um local seguro.
13: Ô, Sargento, aproveitando a sua participação aqui no nosso Casa Notícias, eu não poderia deixar de perguntar isso para o senhor também, tendo em vista que muitas vezes, né, em campo aberto, né, em sítio, até mesmo dentro da cidade, quando receber esses avisos, né, que a Defesa Civil dispara aí para os nossos celulares, a importância de não ficar embaixo de rede elétrica, não ficar embaixo de árvores, tomar um lugar seguro para que possa estar aí bem preparado, né, Sargento?
14: Exatamente, o pessoal da Defesa Civil, eles estão lançando esse alerta exatamente por causa disso, né? Para que a pessoa não fique em nenhum local aí de risco, que possa oferecer risco. Então, essa parte de fiação elétrica, como esse temporal dessa noite mesmo que teve, né? Caiu muito fio elétrico ali na região de Itambaracá mesmo ali, quebrou poste inteiro.
13: Sim.
14: Ali.
13: Uhum.
14: Então, é muito arriscado. Então, o alerta acontece, a pessoa já imediatamente, mais breve possível, procurar um abrigo seguro, né?
13: Uhum.
14: Longe dessas áreas abertas aí, longe de fio elétrico, longe de árvore, né? Para não correr o risco aí de sofrer um acidente.
13: Com toda certeza. Sargento, quero agradecer a sua participação aqui no nosso Casa Notícias e colocar a nossa Casa FM à disposição do Corpo de Bombeiros para todas as informações necessárias. E é claro, né, nesse período que nós estamos vivendo aí, um pouquinho de cautela para todo mundo aí, né?
14: Isso, e a gente quer agradecer vocês aí também, né? A comunicação aí com a população é extremamente importante. E o Corpo de Bombeiros e a Defesa Civil também está à disposição aí 24 horas aí da população.
13: Com toda certeza. Obrigado, Sargento. Forte abraço para o senhor, para toda a equipe aí do Corpo de Bombeiros e parabéns pelo trabalho que faz com excelência na nossa cidade e na nossa região.
14: Obrigado aí a todos aí, um bom dia.
13: Bom dia, 8 horas mais 21 minutos, Sargento Silveira aqui conosco dentro do nosso Casa Notícia, destacando, né, como foi o período, né, de início de noite e também final de dia ontem aqui na nossa cidade, também a madrugada inteira, para você ter noção, né, nós lá no Carvalho Henrique, estava dormindo por volta da meia-noite e meia, mais ou menos, recebemos outra notificação de alerta, né, de fortes chuvas e acabou aí chovendo a noite toda, né, como o Sargento destacou nesse período agora já mais ameno, né? 8 horas mais 21 minutos agora.
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15: Empresas optantes pelo Simples Nacional têm até o dia 30 de setembro para avaliar a forma de recolhimento da CBS, que é a Contribuição sobre Bens e Serviços, e ao mesmo tempo antecipar os impactos da futura cobrança do IBS, o Imposto sobre Bens e Serviços. A CBS entra no lugar da PIS/COFINS e o IBS substituirá, até 2033, o ICMS e o ISS. Advogado tributarista Jacques Veloso explica que empresários fornecedores de produtos e serviços para pessoas jurídicas precisam ser mais cautelosos na decisão.
16: Aquelas empresas que têm como seus clientes predominantemente pessoas jurídicas podem vir a ser questionadas por essas pessoas jurídicas, por esses clientes, quanto à questão do crédito de CBS que irão outorgar nas suas vendas, né? As empresas que permanecerem no Simples, quando venderem seus produtos ou seus serviços, irão gerar para o cliente um crédito reduzido. É um crédito, uma alíquota que estará dentro da tabela. Enquanto quem está fora gera um crédito cheio. E isso pode vir a ser questionado na questão comercial. O cliente que está comprando pode dizer, olha, eu não aceito assim, eu quero um crédito maior. E isso tem que ser analisado agora em setembro.
15: O primeiro passo é fazer um diagnóstico completo do negócio, levantar faturamento, despesas, margens, principais fornecedores e principalmente entender o perfil dos clientes. Uma empresa que vende diretamente ao consumidor final pode ter uma realidade bastante diferente daquela que negocia predominantemente com outras empresas.
16: Você tem empresas que venderão produtos que têm, por exemplo, predominantemente a venda de produtos de cesta básica. Esses produtos não pagarão CBS. Então, às vezes, fica mais barato apurar CBS por fora em razão desse desconto. A área médica vai ter 60% de redução de alíquota, dependendo de qual for o nível de consumo que ele tenha para prestar aquela atividade, talvez também fique mais barato. Então, ele vai ter que fazer essas contas para chegar à sua conclusão, porque cada empresa é uma realidade diferente.
15: Para uma melhor decisão, a orientação é reunir diferentes especialidades. O contador conhece a realidade financeira da empresa, sua escrituração, e pode elaborar simulações comparando os diferentes cenários tributários. Já o advogado tributarista interpreta a legislação, avalia riscos jurídicos e analisa os reflexos da escolha sobre contratos, negociações e estratégia empresarial. De Brasília, Alan Barbosa.
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10: São exatamente 8 horas mais 31 minutos aqui no nosso Casa Notícias, nesta manhã de terça-feira, dia 1º de setembro. 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
10: 8 horas mais 33 minutos agora, 8 horas mais 33 minutos aqui no nosso Casa Notícias nesta manhã de terça-feira. Olha, um avião com 151 pessoas saiu da pista durante um pouso no aeroporto regional de Cascavel, no oeste aqui do estado, na manhã de ontem. Ninguém ficou ferido. Por conta do incidente, a aeronave atolou na lama. De acordo com a Latam, a companhia precisou cancelar o voo LA-3859, que ia de Cascavel a Guarulhos, e está acomodando, né, os clientes deste voo a outras operações a partir de Foz do Iguaçu. A companhia também colabora, né, com as autoridades na apuração do ocorrido e avalia as condições para a remoção da aeronave. Por fim, a Latam reitera que adota todas as medidas de segurança técnicas operacionais para garantir que a viagem segura para todos, diz a empresa, né? Graças a Deus não aconteceu nada, mas eu não poderia deixar de dizer isso, né? Até o avião atola no barro, né? 8h34 agora.
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10: 8:34 aqui no nosso Casa Notícias, nesta manhã de terça-feira, dia 1º. 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
10: 8:35 agora no nosso Casa Notícias, nesta manhã de terça-feira, dia 1º de setembro, você acompanhando o nosso Casa Notícias, né? Apenas dando uma reflexão sobre o que o sargento Silveira falou com a gente há pouco, né? Recebi imagens também lá do evento, né? Da Abarex, lá do nosso rodeio, né? Choveu muito lá também, o pessoal está fazendo todo o trabalho lá para que possa estar tudo certinho. Amanhã é bem provável também que nós iremos falar com o Carmelo e fazer uma retrospectiva dentro do nosso Casa Notícias com o... Convidamos, né? Vamos ver a agenda de cada um deles ali para que a gente possa falar sobre os pés vermelhos também, né? O Gordo e até mesmo o Jaca, né? A gente estamos tentando aí essa conversa entre os três para ver como que seria, né? Uma retrospectiva também até chegar no dia de hoje. Tomara que dê certo para a gente bater um papo sobre este assunto aqui no nosso Casa Notícias, né? E também hoje falando com a professora Climene lá do Colégio Estadual Siríaco Russo, a nossa diretora Fernanda está aqui também, mas hoje a palavra é com a Climene, vai estar falando um pouquinho com a gente. Professora, antes de mais nada, bom dia, é um prazer tê-la aqui na nossa programação e falando um pouquinho sobre o Colégio Estadual Siríaco Russo. Bom dia.
11: Bom dia, Lúcio, bom dia a todos. É muito bom estar aqui novamente. Quando eu venho aqui, eu me sinto em casa, realmente.
10: Cafezinho, bolachinha.
11: Cafezinho.
10: Não, bolachinha não. Hoje não teve bolacha, ela ficou sem bolacha hoje.
11: Cafezinho. E é muito bom estar aqui, é muito bom falar de novo, né, sobre o colégio, sobre o que o colégio oferece à comunidade, né? Então, nós estamos...

0: né, normal, convencional, para o ensino técnico. Porque o que, que acontece? Hoje em dia, muitas vezes, a gente não sabe como lidar com tudo isso. Ah, não, eu quero ir para uma faculdade A, ou eu quero ir para uma faculdade B. Só que no, no meio ali do ensino médio, né, no meio, literalmente, uhum, você sai do fundamental ali e tal e vai... Por que escolheria o ensino técnico? Qual que é a vantagem para os nossos pais, ou até mesmo os alunos, ou os pais mostrarem para os alunos ali, opa, essa aqui é uma diferença, essa aqui é positiva, aqui é melhor. Qual que é essa diferença num contexto geral?
1: O curso técnico, ele é um ensino profissionalizante, uhum, né? Então, o aluno que ele opta, né, pelo curso técnico, ele tem alguns componentes curriculares que vai acrescentar, diferente do básico, que não tem, uhum, né? A administração, por exemplo. Então, dentro do curso, ele tem alguns componentes específicos, dependendo da turma também, por causa da matriz, tá? Então, noções de direito, administração financeira orçamentária, recursos humanos, negociação e vendas, princípios de economia. Então, vários componentes que agregam ao curso, né, faz parte. E o aluno, ele sai dali com o seu diploma diferente, é um diploma diferencial. Uhum. Né? Ele já sai de lá com o diploma ensino médio técnico em administração. Isso vai abrir portas para ele no mercado de trabalho. Entende?
0: Sim, até porque, até no próprio ensino, digamos assim, se ele for cursar uma faculdade que, digamos, naquele momento ali, ele está cursando um técnico para, podemos dizer, administração. Em seguida, ele pode ir gostar da área de direito, uhum, gostar na área de administração até mesmo, entre outros cursos, para que ele possa melhorar o seu leque no mercado de trabalho, né?
1: Isso. O curso, ele oferece, é um curso técnico, né? Mas ele já tem noção do que ele quer optar ali para a carreira dele depois, uhum, né? Então, eu gostei de recursos humanos, vou seguir para essa área. Nossa, noções de direito, eu vou querer fazer, né, cursar uma faculdade, sim, nessa linha. Então, abre a mente dos alunos, né? E a parte de empreendedorismo, ela é bem ativa ali no curso também.
0: Uhum. Então, por isso que eu quis trazer essa, digamos, noção, uhum, né? Porque muitas vezes os pais estão lá, o meu filho está saindo do ensino fundamental, do nono ano, ele não sabe o que vai fazer, não sabe o que quer. Uma ótima oportunidade para se preparar para o mercado de trabalho ou para um futuro de uma faculdade, né?
1: Exatamente. Falou tudo, né? Se preparar para o mercado de trabalho. Porque ali nós também temos parcerias com empresários da cidade.
0: Olha que legal.
1: Então, vários empresários nos procuram solicitando, né, um aluno, uma indicação para trabalhar como jovem aprendiz, como estagiário. Essa semana mesmo eu encaminhei duas alunas, uma do primeiro ano, outra do segundo, e ontem a empresa me deu um feedback. Olha, ficamos com a aluna do segundo ano. Então, já está empregada, já está entrando ali no mercado de trabalho.
0: Sim.
1: E ela ainda me disse que assim que terminar, eles terminarem o estudo ali, se forem bem, lógico, né, vão CLT.
0: Olha que legal.
1: Já vão contratar como CLT.
0: E então, o legal
1: é uma
0: de tudo,
1: grande oportunidade.
0: Aproveitando, Clemene, essa deixa sua, eu converso com muitos empresários, né? A gente cada hora está num lado e conversa com um, conversa, uhum, com outro, conversa com outro, conversa com um. E hoje em dia, eles falam pra gente assim, não, independente a área. Não somente no comércio, nas pequenas indústrias, nas pequenas empresas. Todos falam a mesma coisa. Não é que falta, não tem, não é, digamos assim, tá faltando emprego. Não.
1: Não.
0: Tá faltando mão de obra qualificada para aquele trabalho.
1: É.
0: Gente, é um absurdo. Gente, se vocês terem noção, tanto de gente que falta pro trabalho, é muita gente. É todo dia o Cine manda informações aqui, eu preciso de tal pessoa, eu preciso de tal emprego. Então, e eu vejo assim, as pessoas não estão se preparando para o mercado de trabalho.
1: E aí uma ótima oportunidade, né?
0: Sim.
1: Para os jovens que estão vindo. Já entrar num técnico, né, num curso profissionalizante, para estar mais preparado a hora que entrar no mercado. E as empresas também ter esse olhar Vamos olhar para o curso profissionalizante que nós temos na cidade?
0: Sim, sim.
1: Vamos olhar para os alunos que estão ali estudando, né, se preparando e dar uma oportunidade.
0: Até porque, empresas. Aproveitando, Clemene, você vai falando, vai vindo perguntas assim. Uhum. Ah, se você diz sobre o menor aprendiz, né?
1: Isso.
0: É isso não mesmo, né?
1: É.
0: E como que funciona para a empresa que está lá, precisando, um exemplo, está precisando de uma menina para ficar na recepção, até mesmo fazer a contabilidade ali, coisas básicas. Uhum. O curso oferece até mesmo para balconista. Como que o empresário está nos ouvindo hoje, como que funciona isso tudo para ele que possa buscar até mesmo esses jovens, esses adolescentes?
1: O curso técnico em administração, ele é bem abrangente.
0: Sim.
1: Qualquer área, qualquer setor de uma empresa precisa de uma pessoa, né, da área de administração. Porque aprende muitas coisas, né? Aprende, são muitos conhecimentos ali, digamos assim. Eu falo que quem faz administração, por mais que não vai fazer uma faculdade na área de administração, não vai optar por esse curso, né, uma graduação... Ele está preparado para qualquer setor. Porque eu falo que é a base, né? Você precisa ser organizado, você precisa entender ali o mínimo de um sistema, Excel, computador, enfim, né? E aí tem... A empresa entra em contato. Ah, eu quero um menino. Porque eles falam, eu quero um menino ou uma menina, dependendo da vaga ali. Aí a gente faz aquela análise dos alunos que a gente tem. A gente chama
0: com
1: perfil, a gente conversa. Monta seu currículo, mostra pra mim, eu vou corrigir, vou verificar. Porque até isso eles aprendem lá, montar o currículo.
0: E é importante,
1: né?
0: É importantíssimo isso.
1: A gente ensina...
0: É a primeira apresentação, né?
1: Isso que eu ia dizer. O currículo é a cara, né?
0: Sim.
1: É o rosto ali do candidato.
0: Eu não podia,
1: é a primeira apresentação.
0: Lembrei. Uma vez, eu era já bem mais jovem e eu fui entregar um currículo uma vez. Eu cheguei num lugar assim... O rapaz chegou para entregar o currículo assim, a mãe do rapaz para entregar o currículo. Olha a cena. A mãe do rapaz entregou o currículo assim, aí a mulher que tava foi pegar o currículo, mas é para a senhora o trabalho? Não, não, é para o meu filho. Aquilo me marcou tanto, mas tanto. Mas espera aí, mas a senhora quer trabalhar ou o seu filho? Isso tudo conta, gente.
1: Isso tudo nós ensinamos para eles na sala de aula.
0: Isso tudo...
1: Vestimenta, aparência, vocabulário, né? Maquiagem, né?
0: Para as meninas que gostam de passar
1: isso,
0: uma boa maquiagem.
1: Isso, gente.
0: Passar uma
1: maquiagem leve.
0: Tranquila, né?
1: Só um brilho, enfim. Tudo isso. E você levar o seu currículo até a empresa, né? É muito importante.
0: Sim.
1: Não pedir para sua mãe, porque até hoje tem isso, Lúcio. Às
0: Sim.
1: vezes a mãe vai levar o currículo. Mas cadê o candidato? Quem é o candidato?
0: Quem que é o cidadão, a cidadã, né?
1: Que tá... Então a gente fala, você tem que mostrar o seu rosto. Você tem que mostrar interesse lá naquela empresa. A
0: Sim.
1: empresa tem que saber que ela pode contar com você, ela tem que te ver, né? Eu sempre indico, uma vez convidei uma pessoa, ela disse que a foto não era importante no currículo. Eu considero como importante. Porque às vezes, pela foto... O empresário já fica assim, parece que eu conheço. É filho de fulano.
0: A gente mora numa cidade pequena, né?
1: E tem a questão de familiar, né?
0: Sim.
1: Nossa, é boa gente, ou eu conheço, né? É filho de fulano. E assim vai. Então, é importante também, né? Colocar a foto, montar um bom currículo, né? Colocar os dados importantes, experiências que talvez tenha ou não, porque...
0: É um jovem aprendiz.
1: Jovem aprendiz... Mas a empresa tem que dar a primeira oportunidade,
0: Sim.
1: né? Senão, como que ele vai se desenvolver? Como que ele vai se tornar uma mão de obra qualificada se não dão oportunidade? E, Lúcio, até hoje tem gente que não sabe que o Colégio Siríaco Russo tem curso técnico em administração.
0: Então, por isso que eu tô batendo esse papo contigo, Clemene. Sabe por quê? Porque eu acho assim que o curso técnico hoje para os nossos jovens, ele tem que ser fundamental. Eu, na minha intuição, na minha... Quem sou eu na hora do dia, né? Na hora do alfabeto aí, colocar como uma prioridade.
1: Sim.
0: Digamos assim, se você for sair, já entrar no ensino médio, você deveria já escolher o que você tem uma linha de preparação.
1: Exatamente. Já é um passo à frente.
0: Sim, sim. Né? Não somente o regular, mas sim preparação técnica.
1: Sim.
0: Eu acho, né? Quem sou eu? Né, eu não sou nenhum deputado, nenhum presidente, nem governador, nem nada para coisa, nenhum senador para colocar isso em lei. Mas na minha cabeça, você já deveria já estar se preparando aí para o mercado de trabalho devido à falta de mão de obra qualificada que nós temos.
1: Exatamente. Quando o componente de educação financeira entrou para as escolas, nossa, aquilo me alegrou demais. Uhum. Porque é algo que nós precisamos ensinar para os nossos filhos.
0: Sim.
1: E estando na escola, ele já começa ali também. Porque a gente tem que saber lidar com o nosso dinheiro. A gente tem que saber a importância, né, da educação financeira para a economia.
0: Eu vou mais longe ainda. Tem muitos empresários, pequenos empresários, que não sabem quanto que ganhou no mês.
1: Exatamente.
0: Vira uma bola de neve que vai... Ah, quantos que você tirou isso? Não sei. É quanto você gastou? Também não sei. Ah, eu tô vivendo.
1: E os componentes do curso de administração ajudam os alunos nisso tudo. Em tudo
0: Sim.
1: isso. Né? Demonstrativo de resultado de exercício, DRE, tem componente que ensina a montar. Ah, professor, eu não vou trabalhar numa empresa, eu não vou abrir meu próprio negócio. Tá, e o seu ganho?
0: O seu financeiro, né?
1: O seu financeiro, você tem que saber administrar.
0: A sua casa.
1: Você tem que saber, você vai ajudar o pai, a mãe, que já trabalha e não teve a oportunidade que você está tendo. Falo muito isso na sala de aula para eles.
0: E outro detalhe, esses dias atrás eu gosto muito de ver essas questões financeiras, eu admiro muito. E tava vendo o cara falando assim, ó, se você juntar R$350 por mês, juntamente com a sua esposa, é difícil? É difícil, é muito complicado. Juntar
1: hoje
0: 350
1: dia, tá...
0: reais cada um. Mas você já parou para pensar que em 4 anos você tem uma boa bolada?
1: Exatamente.
0: Falei, caraca, como que isso? Aí você vai somando, meu, dá muito dinheiro. E esse R$350, por exemplo, você sai, é uma saída de lanche num dia, é um pastel no outro dia. É lógico, você não vai ficar, se privar de viver.
1: Sim.
0: Mas é você se educar financeiramente, é o principal de tudo.
1: Sim.
0: Isso é o fundamental. E eu, como pai, precisamos passar isso para os nossos filhos, uhum. se educar financeiramente. Não ser muquirana.
1: Não.
0: Não, você sabe, opa, eu quero comprar um carro. Vou falar para os jovens, eu quero comprar um carro. O que, que eu preciso para comprar um carro? Olha, se eu trabalhar assim, assim, assado, eu gastar, guardar tanto e colocar ali no banco tanto, nas caixinhas aí, uhum. coloca ali, coloca aqui, coloca colar, e você vai ter aí um resultado no futuro próximo.
1: Exatamente.
0: Então, essa educação financeira é muito importante. E o curso de administração proporciona isso, né?
1: É. E a idade deles, que eles estão, é primordial para isso.
0: Sim.
1: Eu falo assim, vocês não pagam aluguel... Perdão. Vocês não pagam aluguel, né? Vocês não pagam financiamento de casa, vocês não pagam mercado. Então, a fase é agora para vocês aproveitarem o que vocês estão tendo, essa riqueza na sala uhum. de aula, e se organizarem.
0: Sem dúvida.
1: Né? Para melhorar, para serem melhores, né? Lá na frente.
0: E falando nisso tudo, você viu só como...
1: É abrangente?
0: Vai longe o negócio. E nesse dia...
1: Dia 9,
0: agora no mesmo dia da administração.
1: Isso, esse ano caiu
0: que
1: no
0: legal.
1: Mesmo dia. Você esteve com a gente ano passado,
0: tivemos
1: você
0: lá,
1: vem nos acompanhando,
0: lá.
1: Né? Nosso
0: parceiro.
1: É
0: muito
1: parceiro.
0: Legal, gente, é bem legal. Eu não vou puxar saco porque eu não preciso disso, mas é muito bacana. É muito legal você estar tá numa ver os alunos criando uma empresa, entre uhum. aspas, vendo ali um negócio, produzindo os
1: Isso.
0: produtos, vendendo os produtos.
1: Exatamente.
0: Opa, quanto que eu tirei, quanto que deu lucro, quanto que eu recebi. Isso tudo...
1: É.
0: Para você saber como que funciona. Ter na prova real ali daquilo que... Como é o negócio, né?
1: Uhum.
0: Opa, eu gastei tanto. Eu investi tanto. Mas eu tenho tanto de lucro. Isso
1: Exatamente.
0: É legal. Isso é bom.
1: E assim, traz uma certa animação assim para eles, né?
0: Uhum.
1: Eles já estão mandando bastidores para mim.
0: Olha,
1: né?
0: Que legal.
1: Que
0: gravaram
1: lá como que foi a preparação. A gente já tá aos pouquinhos... divulgando, e eles ficam animados. Então, essa apresentação, esse projeto, é justamente colocar em prática o que eles estão vendo ao longo do ano, né? Nesses componentes específicos. Específico, mas engloba tudo, né, Lúcio? Português, matemática, tudo. E colocar em prática. Por quê? Eles têm que pensar numa empresa. Tá, qual o segmento dessa empresa? O que que... Nós vamos trabalhar, nós vamos vender o quê? A maioria foi para a área alimentícia ali, né? Para a área da comida.
0: O gourmet.
1: É. Que é hoje em dia, né?
0: É uma maneira rápida, né?
1: Né? Enfim. Tá, bolo no pote. Que sabor? O que nós vamos precisar de ingrediente? Então, tem que fazer a pesquisa de preço, tem que ir pro mercado, literalmente, né? Qual a quantidade nós vamos produzir? O que nós vamos precisar, né? Para esse bolo no pote? Por quanto nós vamos vender? Qual a quantidade que a gente vai produzir? Qual lucro a gente pretende ter? Né? Então, tem que já pensar lá na frente. Então, tudo isso, né? Eles vão se organizando, vão colocando no papel, né? Tem o trabalho escrito que eles têm que montar para entregar também. E tem a apresentação no dia lá, que nós vamos contar com 3 jurados, 3 empresários da cidade, que a gente, todo ano, a gente convida para estar lá presente, né? Avaliar o trabalho deles. É, no final ali tem uma. Eles têm uma ficha que eles vão preencher com alguns critérios para avaliação. Aí na outra semana a gente dá uma premiação simbólica, né, para aquelas empresas vencedoras. Tudo isso para
0: estimular, né?
1: Estimular. E eles ficam animados. Ô, professora, mas e se o fulano lá também vender o pote igual o meu? O mundo tem concorrência.
0: Uai, o que seria do azul se não fosse o azul escuro, né?
1: Né?
0: Não tem jeito.
1: Tem concorrência no mercado, tem concorrência. Qual que é o seu diferencial?
0: E marketing, aí eles já ficam sabor,
1: pensando. Isso. Né? Então, tem que ter um diferencial o seu produto. Pode ser a coxinha, a Maria e o José vão vender a coxinha. Por que que eu vou comprar a coxinha da Maria e não vou comprar do José? Ela tem um diferencial que o José não tem.
0: Sim.
1: E é isso que vocês têm que mostrar. É isso que vocês têm que apresentar. O seu diferencial. É o atendimento? É o sabor? Né? É a aparência ali que vai... Que comida
0: chama a, atenção,
1: chama
0: né?
1: a gente, né? Pelos
0: chama
1: olhos zóio. Primeiro,
0: pelo
1: né?
0: Zóio.
1: É, depois o sabor. Então, tem tudo isso. E eles ficam... E tá bem legal.
0: Então, portanto, dia 9, o pessoal pode dar uma passadinha lá. De que hora, que horário? Como que vai funcionar tudo isso, Climene?
1: É, começa às 19 horas. Nós temos algumas equipes, entre 9, 10 equipes, mais ou menos. E a gente não pretende se estender tanto, porque depois tem a parte da venda, né? E aí, não, né, a gente não pode ficar até meia-noite, né?
0: Mas é o trabalho que tem que ser feito ali, né?
1: Tem que ser feito ali. É, cada equipe apresenta o seu produto, vende a sua ideia, o seu produto. E finalizando, acredito que por volta de 8h30, acho que no máximo 9, a gente vai ali pra quadra pra visitar mesmo os estandes ali, né? De cada empresa, de cada equipe. É, lembrando que eles tiveram que pensar em missão de empresa, visão, né? Tudo que uma empresa tem, eles tiveram que pensar. Eles tiveram que criar, tiveram que desenvolver. Então, assim, é um trabalho... leva tempo, porque a gente, desde o começo do ano, né? A gente tá trabalhando em cima. E dedicação e o aprendizado, né? Que eles levam pro
0: pra
1: resto
0: vida,
1: da vida.
0: Né?
1: É.
0: O aprendizado a gente nunca esquece.
1: Não.
0: Então, portanto, para quem está nos ouvindo e também nos assistindo neste momento, marquem na agenda dia 9, né? Dia 9
1: próxima
0: agora de setembro, quarta-feira. Passe lá no colégio, vai ver um pouquinho, vai saber um pouquinho, valorizar os nossos alunos, os nossos adolescentes aí, porque, olha, o mercado de trabalho precisa muito desses jovens aí, porque aqui a gente está vendo aí o mercado de trabalho inchado aí, de oportunidades, e nós estamos passando a mão e não estamos deixando aí os nossos adolescentes entrar no mercado de trabalho.
1: Se algum empresário quiser dar uma passada lá para verificar,
0: verdade,
1: assistir também. Eu convidei uma pessoa como jurado, né, da empresa. Pode ir mais funcionários? Falei, claro. Eles podem ir? Pode ir mais gente para assistir? Pode.
0: Deve.
1: Né? Com muito prazer. Vamos receber com muito prazer. Então, estão convidados. Familiares, né? Não deixem de estar presentes.
0: Sim.
1: Né?
0: Valorizando o seu filho, o seu sobrinho.
1: Valorizar, incentivar, né? O filho, o sobrinho, o neto, né? Pelo trabalho desenvolvido.
0: Porque até porque a gente tem que valorizar o que é nosso,
1: exatamente,
0: né?
1: Exatamente.
0: Os nossos filhos, os nossos familiares.
1: E eles
0: familiares.
1: Sentem tanto, eles gostam, eles sentem
0: demais.
1: Orgulho. Nossa, meu pai veio.
0: E é legal que
1: minha mãe.
0: É um misto de vergonha,
1: vergonha
0: com entusiasmo, né?
1: Eles sentem vergonha, mas ao mesmo tempo, nossa, Veio.
0: É, então, é um misto de entusiasmo com vergonha, mas assim, é muito legal. Então a gente pede, né, para os pais, os familiares irem conhecer um pouquinho esse trabalho, porque é muito legal mesmo. Eu fui no ano passado, me senti à vontade ali, porque os
1: e
0: alunos...
1: E esse ano você está lá de novo.
0: Estaremos, né, lá, se Deus quiser, dia 9, estaremos lá. É. Mas assim, é muito bacana mesmo, viu, pessoal? Vale a pena participar, porque é um evento assim de... que valoriza o empreendedorismo. Isso é muito importante, né? A gente que gosta do empreendedorismo, né, veste a camisa disso tudo, é legal para o conhecimento também. É.
1: Posso aproveitar o espaço e falar rapidinho?
0: Deve.
1: Pessoal, aproveitando para falar, né? Ó, em outubro a gente começa aí com as matrículas, então não deixem de procurar o Colégio Siríaco Russo, né? Se o seu filho está no nono ano, né, vai finalizar o nono ano esse ano. Nós temos lá o curso técnico em administração no período da manhã, temos o curso de formação de docentes no período da tarde, tá? Também o ensino médio, né, comum, da base comum curricular. E à noite nós temos a EJA para pessoas que não terminaram os estudos na idade correta, na época certa. Nós estamos lá atendendo também no período noturno, tá? Então procura o Colégio Siríaco Russo, vão pensando aí, já se organizando para matricular os seus filhos ou os adultos, né, que queiram estudar, se matricular aí no período noturno.
0: Com toda certeza. Clemene, muito obrigado pela vinda e volte sempre. A nossa casa é da nossa casa para a casa de vocês todos lá.
1: Eu que agradeço. Como eu falei no início, eu me sinto em casa quando eu venho aqui. É um ambiente bem agradável, né? O Lúcio também deixa a gente mais confortável. Muito obrigada.
0: Fer, não vai falar nem oi. Deixa eu ligar o microfone para você falar oi. Você vai, não
1: Fernanda
0: vai
1: tá tímida hoje.
0: Ela falou assim, Lúcio, eu tô aqui só de visita. Tudo bem, Fernanda? Bom dia.
2: Bom dia a todos que estão nos ouvindo. É sempre muito bom estar aqui. E hoje eu me abstenho da fala.
0: Tá importante, sim, abstenha, viu? Mas, Fer, obrigado e volte sempre, tá?
2: Muito obrigado pela parceria, pela oportunidade. E hoje a minha estrela brilhante é Clemene, para falar do nosso curso, para falar um pouco dos nossos estudantes. E são eventos assim que nos orgulham, né? Que mostram para toda a comunidade o quão potencial que os nossos estudantes têm e que mais para frente serão algumas empresas que nós vamos poder aí estar apreciando os produtos que eles terão aí no mercado, né? Então,
0: sem dúvida.
2: É o início, né? É o início de uma vida que eles estão construindo aí.
0: Obrigado.
2: Obrigada, viu?
0: Clemene, mais uma vez, muito obrigado e até a próxima.
1: Obrigada, Deus abençoe, tchau.
0: Amém. 9:01, não há tempo para mais nada, a gente vai ficando por aqui, prometendo voltar amanhã, a partir das 8:00 da manhã. Continue conosco, vem aí o nosso Casa e Companhia, aqui na nossa Casa FM, até lá.
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Você, terça-feira, 1º de setembro de 2026. Vamos juntinhos onde quer que você esteja. Em casa, no trabalho, no trânsito, nos levando de carona. Uma excelente manhã pra você de terça-feira. Começando bem a nossa manhã, tem eles. Traia Véia Romântica. Bom dia.

0: são bons demais, gente.
1: Tá doido.

0: A talentosíssima Isabel Teixeira não conseguiu segurar as lágrimas no Domingão com Hulk. A atriz que interpreta a vilã Pilar em Quem Ama Cuida foi surpreendida com mensagens emocionantes da filha Flora e da colega de elenco Tata Werneck. Isabel, que participava como jurada convidada da Dança dos Famosos, se emocionou ao ouvir as declarações, reforçando que é diferente da vilã que interpreta. Um momento de pura emoção e carinho que tocou a todos.
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16: Estamos chegando com os resumos das suas novelas favoritas para essa terça-feira. E agora, o resumo da novela Iludida. Decidida a se divorciar, Ásia descobre negociações financeiras do marido e fica ainda mais arrasada. Ali nota o comportamento estranho da mãe e passa a temer pelo futuro de sua família. Durante um churrasco na casa de Bahar, Ali observa que os pais estão se evitando. A presença de Cell Suk no restaurante deixa Neil em alerta e ela rapidamente se esconde. Tomada pela raiva e determinada a provar que está sendo traída por Volkan, Asya sai no meio da noite atrás do marido. A médica vai ao hospital e tem uma conversa decisiva e muito dolorosa com a sogra. Chegando em casa, Asya ouve o apelo de Ali para que ela não se separe de Volkan. Uma triste despedida abala Volkan, mas mesmo assim, ele tem um encontro com Deren e Asya, de longe sofrendo muito. Observa os dois juntos.

0: Participe aí, 999-20-4010. Manda seu recado. Participe com a gente. E vamos juntos aqui nessa manhã de terça-feira.
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0: É a nossa Casa FM com você e pra você nas ondas da nossa 87.7, tá? 9 horas mais 44 minutos aqui nesta manhã de terça-feira. 9h44 é hora agora. Mundo da Fama, acompanha aí.

0: Olá, meus amores! Tô chegando por aqui pra gente trazer fofoquinhas, viu? Nesta terça-feira, 1º de setembro. Anitta é vista aos beijos com Danilo Mesquita no Rio de Janeiro. Ai, que delícia esse Mesquita, hein? Ah, o colunista Andrei Lara, do Jornal O Dia, divulgou com exclusividade mais um vídeo da cantora Anitta, de 33 anos, em clima de romance com o ator Danilo Mesquita, de 34. O flagra aconteceu em um bar no centro do Rio de Janeiro. O casal esteve no local para acompanhar uma apresentação ao vivo do cantor baiano Jal. E olha... beijo foi pegado! Foi nada de bitoquinha não, viu, gente? Teve passadinha de mão e tudo mais. Quer mais? Eu volto já fofocando mais um pouquinho, tá?
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5: O Barcelona venceu o Rayo Vallecano por 5-2 no Camp Nou pela terceira rodada de La Liga. O Rayo saiu na frente com Sérgio Camelo, mas o time catalão reagiu rapidamente. Rafinha empatou e Lamine Yamal virou ainda no primeiro tempo. Na etapa final, Legione marcou contra para o Barcelona, mas Camelo voltou a descontar para os visitantes. Nos minutos finais, Rafinha marcou novamente e Lamine Yamal fechou a goleada, garantindo a terceira vitória consecutiva do Barcelona no campeonato. Com o resultado, o time mantém 100% de aproveitamento e chega a 9 pontos, dividindo a liderança com o Real Madrid. Rafinha e Yamal foram os grandes destaques da partida, com 2 gols cada.
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6: Hugo e Guilherme, um minuto da nossa manhã. Bom dia!

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3: Ouvintes da nossa Casa FM, muito bom dia, boa tarde para você que vai assistir esse vídeo. Nós estamos aqui na super reinauguração.

0: sensacional, né?
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0: nosso fim. Entendeu? Não, nem eu. 10 e 6 da nossa manhã. Fofoca aí, bom dia.
1: Bom dia. Vocês são bons demais.
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3: O surfista Pedro Scooby aprontou mais uma no palco da Dança dos Famosos. Ele brisou ao vivo durante sua apresentação, paralisando no palco e causando um burburinho nas redes sociais. O momento inusitado rapidamente reviveu os famosos memes do BBB, onde Scooby já era conhecido por seu jeito desligado. Luciano Huck, claro, não perdeu a oportunidade de mandar um recado para o participante.
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10: E voltando com os resumos, agora temos o resumo da novela O Que a Vida Me Roubou. Na Fazenda ao Monte, Alessandro enfrenta Montserrat e pergunta onde estava. Ela responde que foi tomar um copo d'água e um pouco de ar. O padre Anselmo agradece Alessandro por ter falado com Montserrat e esclarecido o mal-entendido. Ele pede a Alessandro que se aproxime de Rosário, já que pode confiar nela. Em sua residência, Josefina ensina Demétrio a combinação da caixa forte e lhe dá permissão para pegar o dinheiro que precisar. Demétrio a beija e aceita casar-se às escondidas com ela. Alessandro pede que Montserrat o acompanhe à Água Azul, mas ela se nega. Maria vai com ele. José Luiz propõe a Montserrat que escapem, mas ela diz que irá para longe e pede que ele não a incomode mais. Montserrat, zangada, diz a Rosário que de agora em diante perguntem apenas a ela o que necessitam na casa, já que ela é a única senhora. Em Água Azul, Vitor recebe Alessandro.

0: Bom dia. Uma excelente manhã pra você nessa terça-feira, 1º de setembro. Vamos juntos! Onde quer que você esteja acompanhando a nossa manhã, mandar um forte abraço do tamanho do Brasil, rapaz.
1: Brasil!
2: Já aprendeu o refrão já?
0: Alô, Mexerica! Bom dia! Grande Mexerica, o pessoal da limpeza pública aí, né? Que trabalha incansavelmente, rapaz. Forte abraço pra vocês todos. Bom dia, gente, né? Obrigado pelo carinho sempre com a nossa Casa FM. A galera que tá trabalhando aí nesta manhã, né? Muito serviço hoje, né? Devido aí aos ventos fortes de ontem à noite, né? Muita gente aí, tendo que o pessoal da limpeza trabalhando aí incansavelmente, né? A gente tá vendo aí muitas fotos, vídeos, aquela coisa toda. E assim que tá chegando pra gente, né? Nós estamos aí repostando pra vocês também, né? Eu estava conversando há pouco sobre isso, né, tendo aí informação, até que Bandeirantes não foi tão afetado, né, não foi tão afetado assim, mas Itambaracá, se você dá uma olhada lá na nossa página da internet, Itambaracá, Cambará, Santo Antônio da Platina, meu Deus do céu, e Baiti, a coisa foi feia, o estrago foi muito grande, né? E graças a Deus, Bandeirantes, né, foi mais ameno aí, né? Passou por fora, né? Mas graças a Deus, nada de assustar, assim, né? Muito vento. Você acredita também que recebeu aí aquela notificação da Defesa Civil naquele momento também, né? E é claro, a gente fica aí preocupado, né? Preocupado com tudo isso devido aí às fortes chuvas, né? Que está aí assolando, né, a nossa região nos últimos dias, né? Nos últimos dias a gente vem sempre falando, né? Tome muito cuidado, tome muita precaução em relação a isso, porque é importante, né? Não se abrigue embaixo de árvores, né? Não se abrigue aí embaixo de postes, de rede de tensão, né? Aquela coisa toda. Então tome muito cuidado para que você possa, né, ter aí esse dia, né? Se acaso você tá na chuva, né, precisa se esconder aí da chuva, não se abrigue embaixo de árvore, pelo amor de Deus. Isso não pode mesmo. 10 horas 24 minutos, falando em temperatura, em previsão do tempo, ouve só. Olha, a previsão do tempo e a temperatura para hoje, Bandeirantes e toda a nossa região. Olha só, a Bandeirantes, para você ter uma noção, neste momento a temperatura está entre 18 e 23 graus. A umidade relativa do ar varia entre 72% e 97%. A precipitação acumulada é de 25,8 milímetros para hoje. Ainda há probabilidade de chuva, tá? A probabilidade de ocorrência de chuva é de 98%, tá? Então, portanto, uma probabilidade de chuvas para hoje ainda. Rajadas de vento e o vento na casa de 11 km por hora, com rajadas podendo chegar a 36 km por hora. Neste momento, os termômetros marcam, nesta terça-feira, dia 1º de setembro, 20 graus. 10h25 agora.
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Timóteo Fabiano, Naira Azevedo, Luan, também ela, né? Ana Castela, aqui na nossa manhã. Bom dia. Vamos juntos onde quer que você esteja. Tá em casa, tá no trabalho, tá no trânsito, tá nos levando de carona, tá no sítio, tá na chácara, tá na fazenda, enfim, onde quer que você esteja acompanhando a nossa manhã. Bom dia pra você. Vamos juntos e, é claro, você mandando seu recado, mandando seu alô, interagindo, fazendo a nossa Casa FM do jeito que você gosta de ouvir.

0: mandando seu recado, participando aí, fazendo a nossa manhã do seu jeito, tá? Então manda aí a sua mensagem, interage comigo, eu vou com você sem dúvida alguma, mandando muita música, muita coisa legal nas ondas da nossa Casa FM, né? 87.7. 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Alô, Esquilo! Alô, Tico! Bom dia pra vocês todos aí acompanhando a nossa Casa FM. O radinho não sai da nossa 87.7 lá. Casa FM. É a nossa 87.7.
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0: 10h44 agora, 10h44. Fofoca aí, ouça, bom dia pra você.
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1: O surfista Pedro Scooby aprontou mais uma no palco da Dança dos Famosos. Ele brisou ao vivo durante sua apresentação, paralisando no palco e causando um burburinho nas redes sociais. O momento inusitado rapidamente reviveu os famosos memes do BBB, onde Scooby já era conhecido por seu jeito desligado. Luciano Huck, claro, não perdeu a oportunidade de mandar um recado para o participante.
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0: Gente, deixa eu contar pra vocês. O Ney Mato Grosso transformou propriedade em área de preservação ambiental. Que coisa mais fofa, adorável! Amar é libertar. Ney Mato Grosso tem uma relação especial com a natureza. Em Saquarema, na região dos Lagos do Rio, o cantor mantém uma propriedade de 140 hectares, onde mais da metade da área é destinada à preservação da Mata Atlântica. E mais de 10 mil animais silvestres já foram devolvidos à natureza. Em um vídeo publicado nas redes sociais, o cantor surgiu ao lado de Marisa Monte, acompanhando a soltura de uma preguiça de 3 dedos, resgatada e reabilitada pelo Instituto Vida Livre. Quanta emoção! A preguiça é linda, gente! Se vocês tiverem a oportunidade, dá uma espiadinha aí, viu? É nas postagens do Ney. Eu volto já já porque tem mais fofoquinha aqui.
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0: Gustavo Mioto, música linda demais, hein? Bom dia pra você acompanhando a nossa Casa FM. Tudo de bom pra você, hein? 11 horas, 2 minutos, tudo de bom. Vamos juntinhos, onde quer que você esteja. Manda sua mensagem pra cá, vai lá, 999-20-4010, 999-20-4010, manda seu recado, interage comigo, eu vou com você, com toda certeza, até o meio-dia, com muita música, muita coisa legal, fazendo a nossa Casa FM do seu jeito, como você gosta de ouvir sempre, tá? Então vamos juntos! 11-2. 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Então, sem dúvida alguma, fica ligadinho com a nossa Casa FM porque vai estar sensacional. 11 horas, 3 minutos, fofoca aí!
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2: A rainha dos baixinhos, Xuxa Meneghel, se pronunciou sobre a polêmica envolvendo Ney Matogrosso. A apresentadora afirmou categoricamente: também estou certa, dando sua versão sobre a controvérsia. Os fãs estão curiosos para saber os desdobramentos dessa história que colocou dois grandes ícones da nossa cultura em lados opostos. O que será que realmente aconteceu entre eles?
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11: Prosseguindo com os resumos, agora temos o resumo da novela Por Você. Peixe e seus irmãos conseguem distrair Vera e fugir da casa de acolhimento. Juarez sofre um acidente e se culpa ao lembrar de Julie. Bela se desespera ao descobrir sobre a fuga das crianças e pede ajuda a Gabriel para encontrá-los. Peixe e seus irmãos tentam voltar para a casa onde moravam com Julie e descobrem que o imóvel tem outro morador. Vanessa se revolta ao saber por Leandra que Gabriel está ajudando Bela a encontrar os filhos de Julie. Yara desconfia da cobrança de Zé a Juarez. Bela e Juarez se dividem para procurar pelas crianças. Peixe, Ítalo, Glorinha e Samuca têm suas mochilas furtadas e se abrigam embaixo de um viaduto.
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12: Zezé de Camargo e Luciano, Sufocado.
13: Bom.

0: Foi intenso, Zanetti e Cristiano na nossa 87.7.
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0: É, bom dia. Eu ia querer falar bom dia junto com a 87.7. Não deu certo. Emendou tudo aí, ficou tudo embolado. 87.7. Que fase, hein, seu locotó? 11 horas 22 minutos, 11:22. Agora é hora de Mundo da Fama. Ouve aí.
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0: Já de volta! E olha, Gabriela Duarte apontando constrangimento após entrevista polêmica. O que está acontecendo com o jornalismo? Indagou Gabriela Duarte. A atriz reagiu à repercussão da entrevista que concedeu à Folha de São Paulo ao lado de Regina Duarte. Ela criticou a insistência em assuntos políticos durante a conversa, que, segundo ela, deveria abordar o reencontro das duas no teatro após mais de 20 anos. No desabafo, Gabriela ainda afirmou que tem uma diferença entre perguntar e insistir, até provocar uma reação, e defendeu que a imprensa não precisa ser protegida das críticas, mas sim do sensacionalismo. É isso aí, Gabriela Duarte, né? Ah, gente, também é tudo, é em tudo, né? Você pegou naquele assunto, você fica mastigando aquele assunto, caramba! Dá uma pausa, né? Elas estavam ali juntas, mãe e filha, foram assistir a um teatro juntas, coisa que faz mais de 20 anos, né, que fizeram juntas. Deixa eles se verem, por favor. Vocês maltratam a gente assim, né? Pegando tanto no pé, não é verdade? Eu volto já já com a nossa última de hoje, viu? Fica aqui.
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12: 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E por fim, o resumo da novela Quem Ama, Cuida. Adriana, Pedro, Liris e Nancy conversam sobre os próximos passos para a compra da parte de Ulisses da joalheria. Elisa confessa a Mal que não tem ido ao médico. Rosa comenta com Yuri sobre seu medo de não dar certo o plano de Adriana. Enéas fica sabendo por Otoniel que Elisa tem fibromialgia. Diná fala mal de Francesca para os funcionários. Pilar fica furiosa ao flagrar Ingrid no quarto de Yuri. Yuri comenta com Liris sobre seu receio de perder o emprego. Pilar diz a Ingrid que vai demitir Yuri. Bruna reage quando Pedro lhe diz que não foi feliz com ela. Adriana pergunta a Bruna se foi ela quem ameaçou matar Pedro na época em que ela estava na cadeia.
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13: 11 horas mais 30 minutos, entrando no clima aí da Espoban. Rio Negro e Solimões, Leonardo, Marcos Zibelucci, João Nelore e Texano.

João Levari, Texano, eles que estarão em Bandeirantes, hein? Let's go, cowboy! Aqui na nossa programação da nossa Casa FM. Nosso Casa e Companhia no ar com você e pra você até o meio-dia. 11 horas 42 minutos, vamos juntos, tocando muita música, muita coisa legal. Fazendo a nossa manhã do seu jeito, como você gosta de ouvir. Fique à vontade nas ondas da nossa 87.7, tá? Fique à vontade mesmo. Agora é hora de Mundo da Fama. Acompanha aí, ouça, vamos juntos da nossa 87.7, nosso Casa e Companhia no ar. Bom dia!

0: meus amores, voltando e trazendo a nossa última fofoquinha deste 1º de setembro. Após desentendimento, Livinho e Lucas Guedes se abraçam no domingão. Ah, quem viu, viu. Quem não viu, a gente conta por aqui. Mas foi um momento lindo, viu? MC Livinho e Lucas Guedes, integrantes do grupo B da Dança dos Famosos, relembraram o desentendimento do passado e fizeram as pazes no palco do Domingão com o Hulk. Após o atrito ocorrido ano passado, quando Lucas revelou ter se decepcionado com o cantor por conta de sua participação no Sabadão com a Virgínia, os dois entraram no clima de reconciliação durante o programa e trocar um abraço após a brincadeira de Luciano Huck. Aquele abraço! Alô, alô, realeza! Aquele abraço! Que bom, né? Nós ficamos felizes, com certeza! Aquele abraço! Acabou as tretas! Pronto, ponto final nesse assunto! É isso! Amanhã a gente volta fofocando mais aqui, ó. Combinado? Beijos! Tchau, tchau!
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9: José Carlos Pérez, ex-presidente do Santos, foi condenado pela Justiça a devolver R$ 52.054,46 ao clube por reembolsos considerados irregulares durante sua gestão, entre 2018 e 2020. A decisão é da primeira instância e ainda cabe recurso. O valor será atualizado com correção monetária e juros. A Justiça entendeu que parte dos gastos não teve comprovação de que foi feita em benefício do Santos. Cerca de R$ 40.000 são referentes a despesas de Pérez e outros R$ 11.000 a Renan Félix, incluindo gastos com supermercado, farmácia, combustível e alimentação. O clube havia pedido valores maiores, mas algumas cobranças foram rejeitadas por falta de documentos suficientes.
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10: Galerinha, tô tirando meu time de campo, vou ficando por aqui prometendo voltar amanhã a partir das 7 horas da manhã. Continue conosco, as velhinhas que continuam dando aquele talentaço legal aqui na nossa programação. Aquele abraço do tamanho do Brasil!
11: Brasil!
10: Fiquem todos com Deus, tchau, tchau, se cuidem, sejam felizes! Bom dia!

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10: 12:28.
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2: São Paulo, Natanzinho.

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0: Dona Lê. Quem ia pensar que a gente ia ficar tanto tempo longe das coisas que a gente gosta, das coisas que a gente faz?
1: Jamais imaginaríamos. Mas é isso, vamos viver um dia de cada vez.

0: vai dar certo.
1: Com
0: eu
1: certeza
0: creio.
1: Vai dar certo.
0: Eu creio. Você crê?
1: Eu creio.
0: Então tá tudo
1: você
0: certo.
1: Você crê?
0: Aí, ó.
1: Um, dois, três.
0: Casa do Salgado!
2: Em Bandeirantes, 22 graus.

0: pancada.
1: Vamos dar meu povo. Filho. Irmão, e Gui Lulinha, né, pai?
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7: Estúdio Casa, 1 hora e 6 minutos.

0: Bibi Morena.
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0: São Paulo!
1: Coisa linda!
0: Que moda boa. Obrigado, obrigado, meu irmão.
2: Obrigado,
0: meu irmão. Deus abençoe sua carreira, junto, tá?
2: Obrigado. Deus abençoe vocês, viu, meus irmãos?
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0: Estúdio Casa, 1:39.
1: Prazer estar aqui com vocês, meus irmãos. Muito obrigado.
2: Essa marcou gerações. Quem sabe solta a voz, canta com a gente assim, ó.

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7: 2 e 5.
8: Boa tarde.

0: Muito obrigado.
1: Essa é a nossa chat GPT.
0: Muito bom, muito bom.
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0: Boa noite, Uberlândia!
1: Faz barulho aí, Uberlândia, que eu quero ouvir!
0: Que coisa linda, galera!
1: Obrigado!
2: 2:32.

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0: 2:57.
1: Essa é chonada demais.

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Boa tarde, uma ótima tarde, vocês que estão ligadinhos aqui na minha, na sua, na nossa casa, FM 87,7, começando mais um Top Show pra vocês. Maria Clara no comando até as 17 horas, com música, informação e entretenimento pra todos vocês. São 15 horas e 4 minutos, e pra você ficar sintonizado, você quer participar, mandar aquela mensagem especial, pedir sua música, mande mensagem através do nosso WhatsApp, DDD é o 43, é fácil, não tem como errar, 999-20-4010. Agradecer sempre aos nossos ouvintes pela sintonia, né? Vocês que estão ligadinhos desde cedo, desde as 5 horas da manhã, sintonizados aqui na nossa casa FM, meu muitíssimo obrigado. 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E olha só, gente, hoje no nosso Dicas de Saúde, vamos falar de comida, vamos falar de fruta. Tão bom, né, saber que quanta coisa é benéfica para nossa saúde, coisas que nós podemos ter à nossa mesa sempre. Vamos falar sobre o abacaxi. É, vamos literalmente descascar um abacaxi hoje no nosso Dicas de Saúde, tá bom? Também tem curiosidades. Hoje é o dia do profissional da educação física, 1º de setembro. Então, vamos falar um pouquinho dessa área tão especial, tão bacana, que nos promove, né, muita saúde também. Atividade física é benéfico todos os dias. E para encerrar, tem a nossa mensagem do dia, mensagem de reflexão, mensagem de otimismo para encerrarmos, né, a programação do Top Show. Bom, gente, vamos começar a programação com Natan, Beber Pra Esquecer, Rihanna, Diamonds e Maraísa, Quem Ensinou Fui Eu. São 15 horas 7 minutos. Sejam muito bem-vindos. O Top Show está no ar.

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Estamos de volta, são 15 horas 22 minutos, exatamente 15 horas 22 minutos. 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E falando na doutora Viviane, semana que vem, ó, quarta-feira que vem, né? Quarta-feira que vem será dia 9, exatamente. Ela vai estar aqui no Top Show e nós iremos falar sobre os cães, né? Idosos. É, quantos de vocês têm um idosinho, uma idosinha dentro de casa? Bastante gente, viu? Então, quais são os cuidados necessários que temos que ter com eles, né? A forma de tratar, de cuidar, a alimentação. Então, vai ser um assunto bem bacana para você que já tá com, né, com seus animaizinhos já na terceira idade, ou então, né, tão novinho ainda, mas eles vão chegar lá. Então, desde cedo já começa a ficar preparado com a forma adequada de cuidar deles, viu? Vai ser um assunto muito bacana na próxima semana com a doutora Viviane do consultório veterinário Patinhas e Cia. São 15 horas e 26 minutos. Agora teremos Red Hot Chili Peppers, Californication, Thiaguinho, Pé na Areia e Panda Baqueado. Daqui a pouquinho eu volto com dicas de saúde. Vamos descascar o abacaxi de forma benéfica, tá? Para nossa saúde. Já, já.

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Voltamos com o Top Show, meus amigos e minhas amigas. E é o seguinte, daqui a pouquinho tem dicas de saúde pra vocês, viu? Vamos falar sobre o abacaxi. É, o abacaxi, que é muito bom, muito saboroso. Dá pra preparar tantas coisas deliciosas, mas o que vocês não sabem é que ele faz tão bem pra nossa saúde. Vale a pena você ficar ligadinho, viu? Mas vale a pena você ficar ligadinho também nos nossos apoiadores culturais. 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

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E agora, vamos lá? Vamos descascar o abacaxi no nosso Dicas de Saúde? Gente, o abacaxi, ela é uma fruta tropical, né? Que traz benefícios para nossa saúde. E o abacaxi, ele é rico em vitaminas, minerais, fibras, compostos fenólicos, carotenoides e uma substância conhecida como bromelina, que possui propriedades antioxidantes, imunológicas e diuréticas. Essa fruta, ela pode ser consumida fresca, desidratada, em conserva ou ser utilizada no preparo de sucos, saladas, iogurtes, sobremesas, por exemplo. Quando na forma de conserva ou desidratada, deve-se priorizar o abacaxi sem adição de açúcar, tá? Mas quais são os principais benefícios para a saúde, Maria Clara? Bom, ele ajuda na perda de peso. Ele é rico em água e fibras, né? Onde ajuda a aumentar a saciedade entre as refeições, onde diminui o apetite. Além de possuir propriedades diuréticas, diminuindo a retenção de líquidos e promovendo a perda de peso. O abacaxi também tem poucas calorias, sendo um alimento útil para adicionar em dietas para baixar o peso. Também regula a pressão arterial. Por ser, né, é um alimento que é muito recomendado para pessoas com pressão alta ou com predisposição genética para desenvolver essa doença. Isso acontece por ele ser rico em potássio, que ajuda a eliminar o excesso de sódio através da urina, e magnésio, que promove o relaxamento dos vasos sanguíneos e por isso tem ação anti-inflamatória, promovendo o controle da pressão arterial e prevenindo a hipertensão. Também fortalece o sistema imune. Ele tem, ó, vitamina C, polifenóis. Ele é útil para fortalecer o sistema imunológico, prevenindo infecções e ajudando a combater vírus e bactérias de forma mais eficaz. Também favorece o rendimento físico. Ele é rico em magnésio, potássio, como eu já disse, carboidratos. E ele é uma boa fruta para consumir antes ou após o treino, já que favorece energias e minerais que promovem a recuperação muscular, aumentando a força e evitando o surgimento de cãibras. Também diz que ajuda a diminuir o risco do câncer, por ele ter compostos antioxidantes como a vitamina C, os polifenóis, carotenos, taninos e bromelina, que vão ajudar a combater o excesso de radicais livres no organismo, diminuindo assim o risco de desenvolver, né, situações, né, de doenças cancerígenas, né? Evitar também doenças cardiovasculares. Olha que bacana, gente.
Ele contém, como eu já disse, a vitamina C, polifenóis, carotenoides, fitoesteróides.

corticoides, que são compostos que previnem a oxidação e inflamação e diminuem os níveis de colesterol. O abacaxi ajuda a prevenir o desenvolvimento de doenças cardiovasculares, como infarto, aterosclerose e AVC. Ele também atua como anti-inflamatório, gente. Ele é útil para inflamações respiratórias, como sinusite, bronquite, condições inflamatórias do sistema digestivo, como colite ulcerosa também. Porque essa bromelina que eu disse para vocês, ele é uma enzima presente principalmente no miolo da fruta. Então tem muita gente que não come aquele miolinho da fruta, joga fora. E essa enzima está presente justo naquele miolinho. Então, come o miolinho da fruta, que é bom, viu? Também ajuda a evitar a formação de coágulos. Ele possui propriedade antitrombótica e fibrinolítica, promovendo a eliminação de coágulos sanguíneos, evitando assim a trombose. Então, olha quantos benefícios que o abacaxi traz para a nossa vida, gente. Ela deve fazer parte de uma alimentação equilibrada, saudável, junto com as práticas regulares de exercícios físicos, viu? Não existe assim uma quantidade certa recomendada, viu? 2 a 3 porções, né? Por dia, ou então você quer consumir 2 vezes por semana, né? Caso você, né, deseja manter uma dieta adequada às suas necessidades, você deve procurar quem? Nutricionista, nossos queridos que falamos ontem, né? Ontem foi o dia deles. Então, procura um nutricionista que vai te orientar, né? Fazer uma alimentação equilibrada, balanceada. Mas é uma fruta que é de fácil acesso. Chega no mercado, nas vendas, quitanda, é caminhão passando na rua. Olha que maravilha. Então, só não descasca esse abacaxi para a saúde. Quem não quer, tá bom? Vamos com o Bala Alojada, Gustavo Lima. Teremos Diego Arnaldo, patrão, com a participação da Mariana Fagundes e Mari Fernandes, telefone sem fio, 15 horas e 51 minutos.

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16h04. 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

E no próximo bloco, hoje é o dia do profissional da educação física. É comemorado hoje, dia 1º de setembro, né? E nós vamos falar, né, sobre essa data que realmente faz muita diferença na vida desses profissionais. Gente, são incríveis, pessoal que cuida da atividade física. Tem muitos profissionais nessa área, professores, instrutores. Então a gente vai falar sobre isso em homenagem a eles, tá bom, gente? Então, daqui a pouquinho vamos falar sobre o dia do profissional da educação física, porque agora vamos com nostalgia. Secos e Molhados, Sangue Latino, Lauana Prado, Vou Aonde Tiver, Fred Fabrício, Prova de Resistência. 16 horas, 8 minutos.

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16 horas 24 minutos. Daqui a pouquinho vamos falar sobre o Dia do Profissional da Educação Física. 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E hoje é o Dia dos Profissionais da Educação Física, data que a lei que regulamenta a profissão entrou em vigor, viu? É, essa data, que tem como objetivo valorizar esses profissionais, foi escolhida por coincidir com o dia em que entrou em vigor a Lei 9.696/98, que dispõe sobre a regulamentação da profissão e criou o Conselho Federal e os Conselhos Regionais de Educação Física. Então, a comemoração do Dia do Profissional de Educação Física é uma grande vitória para a categoria, pois demonstra que a cada dia a profissão está ganhando mais espaço e sendo valorizada. Ah, Maria Clara, mas quem pode ser considerado profissional de educação física? O profissional de educação física, ele possui como função principal promover a saúde da sociedade por meio de atividades corporais,
Segundo o Conselho Federal de Educação Física e os Conselhos Regionais de Educação Física, é considerado um profissional de educação física aqueles que realizam as atividades de professor de educação física, técnico desportivo, treinador esportivo, preparador físico, personal trainer, técnico de esportes, treinador de esportes, preparador físico, professor de educação corporal, orientador de exercícios corporais, monitor de atividades corporais, motricista, cinesiólogo. E o que é preciso, né, para ser um profissional de educação física? Bom, gente, para você atuar, né, na área de educação física, é necessário o quê? Estudar, tá bom? Ter o curso superior e estar devidamente registrado no conselho. O registro só não é obrigatório para aqueles que trabalham com artes marciais, dança e yoga, atividades que não possuem como finalidade o condicionamento físico. Então, a falta de registro nos casos em que se faz necessário configura o exercício ilegal da profissão. Por isso que o pessoal realmente faz o curso, estuda, tá? Tudo certinho, faz o registro no conselho para poder exercer o seu trabalho conforme as leis, o que é necessário, tá bom, gente? Então, aos profissionais de educação física, a gente tem que agradecer por tudo que eles que representam em nossas vidas, né? Quem gosta mesmo de atividade física sempre procura o profissional certo, adequado, né? E o pessoal que quer fazer o curso, ó, tem duas modalidades, tem licenciatura, tem bacharelado. Então, vale a pena, se você tem dúvidas, né? Tá pensando em cursar algo, alguma faculdade, tá em dúvida ainda, gosta de atividade física? Tá aí, gente, educação física é incrível, vale a pena, viu? E tem muitas áreas de trabalho, o campo tá cada vez maior nessa área, tá joia? 16 horas 31 minutos, no próximo bloco, mensagem do dia. Mas agora vamos com Luan Santana, Olho Marrom, NX Zero, Razões e Emoções, Murilo Rufi, né? Então tá, daqui a pouquinho eu volto.

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e vamos para a nossa mensagem de hoje. A autoestima, ela se constrói diariamente com escolhas gentis. Comece repetindo para si mesmo: eu sou o suficiente do jeito que sou. E hoje estou melhor do que ontem. O amor próprio não é egoísmo. É o respeito à sua própria essência e a decisão de priorizar o seu bem-estar. Existem passos práticos que ajudam a cultivar esse amor próprio. Evite comparações. A vida dos outros é apenas um recorte. Foque no seu próprio progresso e nos seus objetivos. Ignore críticas destrutivas.

produtivas. Dê espaço apenas para quem agrega valor à sua vida. Celebre suas conquistas, valorize cada pequeno passo e aprendizado da sua jornada. Lembre-se de que a relação mais importante que você constrói é consigo mesmo. E a relação mais importante que temos que ter é com nós mesmos. É a gente realmente aprender a se dar valor. É o amor próprio, que muitos de nós fugimos dele, né? A gente fica achando que, para ser feliz, para realizar as coisas, para ter tantas e tantas outras coisas, tem que ter alguém do lado, tem que estar rodeado de pessoas. Não, a prioridade é você. O resto é acréscimo, tá? O resto é acréscimo. Então se ame mais, se valorize mais, aprenda a ver que a sua capacidade realmente é fundamental. E faça esse mantra, é um mantra aqui pequenininho, sabe? Eu sou suficiente do jeito que sou e hoje estou melhor do que ontem. Hoje estou melhor do que ontem, hoje estou mais capacitado, hoje estou mais tranquilo, estou mais focado, estou mais seguro daquilo que eu quero, daquilo que eu vou fazer, daquilo que eu vou desempenhar na minha vida, na minha trajetória pessoal, profissional. Mas é focar dessa forma, né? E assim a gente vai ter autoestima, a se olhar no espelho, a não ficar reclamando. Eu tô com um fiozinho de cabelo branco aqui, é uma ruguinha ali, engordei dali, né? Emagreci daqui. Se ame, aprenda a se gostar do jeito que você é, porque o que importa é o que você é por dentro, não é o estereótipo que a gente tá falando, é algo muito mais além, porque quando a cabeça tá em paz, a alma tá em paz, o resto tudo flui. Eu falo isso pra vocês direto, né? A gente tem que se aceitar mais do jeito que a gente é, né? A se amar, a ter orgulho. Essa é a palavra. Termos orgulho daquilo que somos. E, com certeza, somos incentivo, referência para muitas outras pessoas. Essa foi a nossa mensagem de hoje.

Bom, gente, são 16 horas e 52 minutos. Quero agradecer a todos que ficaram sintonizados aqui no Top Show com a Maria Clara. Mas não desligue o rádio, por favor, não desligue, porque na sequência tem Casa Sertaneja pra vocês. Daqui a pouquinho, às 17 horas. Quero agradecer a sua audiência, ao seu carinho com todos nós aqui da Casa FM. 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É isso mesmo. Tô indo embora, mas eu volto amanhã às 15 horas com mais um Top Show pra vocês. Beijo no coração, muita luz, muita paz e autoestima, amor próprio sempre. Tchau, tchau.

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9: 5 e 4.
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2: Olá, meu amigo, olá, minha amiga ouvinte. Alegria estar com você nesta hora, neste momento, no fim de tarde, terça-feira. Estamos juntos para rezar, para pensar sobre a vida, meditar e acolher a bênção que Deus quer nos dar. Afinal, Deus está sempre querendo nos abençoar. Ele está sempre pronto. Basta abrirmos o nosso coração, sintonizarmos com Ele, fazermos o bem. O pensamento de hoje é: não despreze um bom conselho só porque ele chegou de lábios que você julga menos puros. Deus ajuda os homens por meio dos próprios homens, e às vezes se serve de pessoas que não são perfeitas para dar-nos avisos importantes. Meditemos a canção.

0: Rezemos juntos. O anjo do Senhor anunciou a Maria, e ela concebeu do Espírito Santo. Ave Maria, cheia de graça, o Senhor é convosco, bendita sois vós entre as mulheres, e bendito é o fruto do vosso ventre, Jesus. Santa Maria, Mãe de Deus, rogai por nós, pecadores, agora e na hora da nossa morte. Amém. Eis aqui a serva do Senhor, faça-se em mim segundo a vossa palavra. Ave Maria, cheia de graça, o Senhor é convosco, bendita sois vós entre as mulheres, e bendito é o fruto do vosso ventre, Jesus. Santa Maria, Mãe de Deus, rogai por nós, pecadores, agora e na hora de nossa morte. Amém. E o Verbo se fez carne e habitou entre nós. Ave Maria, cheia de graça, o Senhor é convosco, bendita sois vós entre as mulheres, e bendito é o fruto do vosso ventre, Jesus. Santa Maria, Mãe de Deus, rogai por nós, pecadores, agora e na hora de nossa morte. Amém. Rogai por nós, Santa Mãe de Deus, para que sejamos dignos das promessas de Cristo. Oremos. Derramai, ó Deus, a vossa graça em nossos corações, para que, conhecendo pela mensagem do anjo a encarnação do vosso Filho, cheguemos por sua paixão e cruz à glória da ressurreição. Por Cristo nosso Senhor. Amém. E agora sobre você, a bênção de Deus. Por intercessão de Nossa Senhora, o Deus de amor que está sempre em atividade, que está sempre olhando por nós, abençoe a tua casa, a tua vida, o teu trabalho, aquilo que precisa de resolução, as tuas decisões, e te conduza a uma vida sempre mais plena, mais feliz e mais vibrante. Deus quer ver você buscando o melhor todos os dias. Por isso, Ele te abençoa. Em nome do Pai, do Filho e do Espírito Santo. Amém. Eu quero convidar você a nos seguir no Instagram. Procure Padre Ezequiel no Instagram e aí nós ficamos mais sintonizados. Um grande abraço, uma ótima noite. Um bom descanso e até amanhã.
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5: 6 horas e 11 minutos. 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
1: O governo reuniu especialistas e gestores para discutir os efeitos das apostas online, nas chamadas bets, na vida dos brasileiros.
2: A ideia é fornecer subsídios para novas medidas na regulamentação do setor.
1: Participaram da primeira reunião entidades ligadas à saúde, indústria, comércio, setor artístico e cultural e crianças e adolescentes.
3: Um dos tópicos foi o impacto das bets na saúde brasileira. A regulamentação da propaganda foi elencada como alternativa a este problema. O ministro da Saúde, Alexandre Padilha, classificou o vício em jogos online como um problema de saúde pública e destacou que o Sistema Único de Saúde oferece atendimento online para ludopatas.
4: Quando a pessoa entra no meu SUS digital, solicita a consulta e começar o plano terapêutico, tem um conjunto de psicólogos e psicólogas que vão atender essa pessoa, pelo menos 10 consultas, depois você pode renovar esse plano para mais 10 consultas, pode continuar a consulta.
3: Leandro Domingos Teixeira, vice-presidente financeiro da Confederação de Bens, Serviços e Turismo, CNC, destacou o impacto das bets sobre o comércio brasileiro e defendeu tributação e limitação do número de plataformas no país.
5: Defendemos uma rigorosa fiscalização sobre os jogos online, ampliando a tributação incidente, já que a atividade que exerce são nocivas à saúde dos apostadores e também à economia popular.
3: Nem as crianças escapam dos riscos envolvendo as apostas online, como destaca Maria Melo, coordenadora do programa Criança e Consumo do Instituto Alana.
6: As plataformas de aposta replicam de forma ainda mais agressiva a mesma lógica de exploração comercial que a gente vê nas redes sociais hoje, que é baseada em desenho viciante, recompensa variável, gamificação e muitas vezes o uso de crianças como vetor de marketing. O uso de influenciadores mirins de até 6 anos de idade.
3: Os participantes da reunião também apresentaram como sugestão a proibição das plataformas de jogos online no país, a criação de programas de saúde mental nas empresas, implantação de estratégias de fiscalização e monitoramento dos sites de aposta, principalmente os ilegais. As propostas serão estudadas pelo governo e servirão de base para as políticas de regulamentação das bets no país. Reportagem Graziele Bezerra.
2: O produto interno bruto brasileiro cresceu 0,5%.
1: O indicador mede o valor de todos os bens e serviços produzidos pelo país.
2: O produto interno bruto, PIB, que mede a soma de todos os bens e serviços produzidos no país, cresceu 0,5% no segundo trimestre de 2026. Os dados são do Instituto Brasileiro de Geografia e Estatística, IBGE. Foram movimentados 3 trilhões e 400 bilhões de reais no segundo trimestre. O principal crescimento foi no setor agropecuário, impulsionado pelo desempenho da pecuária e da produção de alimentos como café. Café e soja. O coordenador de contas nacionais do IBGE, Ricardo Moraes, detalha os setores que tiveram destaque.
7: O produto interno bruto cresceu 0,5% no segundo trimestre em relação ao primeiro trimestre de 2026. Na série com ajuste sazonal, os maiores destaques foram a extrativa mineral, com crescimento de 3,4%, a agropecuária, com 2,8%, e os serviços de informação e comunicação, com crescimento de 2,1%.
2: Entre os demais setores que apresentaram resultados positivos, o setor de serviços cresceu 0,2% e a indústria avançou 0,1% na comparação com o trimestre anterior. A economista Maria de Lourdes Molo explica o que significa esse índice.
8: E é o valor total da produção de bens e serviços finais que são obtidos pelo país em território nacional em determinado período de tempo, geralmente um ano. Em geral, a produção é medida em unidades monetárias. Ele representa tudo que a economia produz, que para essa produção existem empregos, existem salários, existem lucros. As rendas das pessoas são geradas a partir da geração desse produto.
2: Também foi registrado o crescimento do PIB em relação ao ano passado. Na comparação com o segundo trimestre de 2025, o índice teve alta de 2%. Reportagem Márcia Fernandes.
9: A implantação da reforma tributária está dando mais um passo.
1: A partir de hoje, pequenas empresas devem optar pelo Simples Nacional e a forma de recolhimento do IBS e da CBS em 2027.
9: O prazo vai até 30 de setembro.
0: Micro e pequenas empresas enquadradas no Simples Nacional terão uma nova decisão tributária para tomar ainda em 2026. Entre os dias 1º e 30 de setembro, elas poderão optar como irão recolher o imposto sobre bens e serviços e a contribuição sobre bens e serviços no primeiro semestre de 2027. Pela nova regulamentação, as empresas poderão continuar recolhendo o IBS e o CBS dentro da guia única do Simples Nacional ou optar pelo chamado regime regular, no qual os dois tributos serão calculados e pagos separadamente. A escolha pelo regime regular não significa sair do Simples Nacional. A empresa continuará no regime simplificado para os demais tributos, mas seguirá regras próprias para calcular e pagar o IBS e CBS. A microempresária do ramo de alimentação do Rio Grande do Sul, Carolina Kader, disse que ainda não fez a opção, mas vai decidir com o seu contador a melhor opção.
10: Eu acho que para isso a gente tem que ter, enquanto empresária, orientação contábil, assim, né? Para poder fazer essa escolha e optar pela melhor forma de fazer essa declaração tributária.
0: O contador Reginaldo Moraes da Silva destaca a importância dessa opção.
11: O IBS, o CBS, ele vem com a reforma tributária, tá? Tá mudando dois impostos, o PIS e o COFINS. Eles deixarão de existir num processo de transição a partir do ano que vem. E aí, o que que acontece? Com essa mudança, o IBS e o CBS, que é o IBS, que é o de serviço, e o CBS, que é o de comércio, basicamente, né? A gente vai conseguir aproveitar crédito dos nossos fornecedores.
0: As empresas que fazem parte do Simples Nacional continuarão enquadradas automaticamente. Reportagem Cleide Lopes.
9: Para o empresário individual, não mudou o prazo. O período de solicitação de opção para se tornar ou permanecer sendo MEI permanece em janeiro.
1: E se você tem dúvidas, acesse ainda o site gov.br/Receita Federal.
9: E uma dica, no YouTube da Receita tem um vídeo que pode ajudar o pequeno empresário na hora da escolha.
1: Empresas brasileiras que tiveram as exportações afetadas pelas novas tarifas dos Estados Unidos podem ter mais tempo para cumprir compromissos tributários.
9: O Ministério do Desenvolvimento, Indústria, Comércio e Serviços regulamentou a prorrogação por mais um ano do chamado drawback suspensão.
1: O regime suspende o pagamento de tributos na compra ou importação de insumos usados na produção de bens destinados à exportação.
9: Na prática, a empresa assume o compromisso de exportar o produto dentro de um prazo determinado. E é justamente esse prazo que poderá ser ampliado.
1: Só no mês de julho, a aviação civil brasileira registrou quase 12 milhões de viajantes em voos nacionais e internacionais.
9: Desse total, cerca de 9 milhões e 100 mil foram em voos domésticos, um crescimento de 1,9% em relação ao mesmo período do ano passado.
1: E é nesse cenário, com tanta gente viajando para dentro e fora do país, que foi lançada a campanha para alertar passageiros sobre consequências de atos de indisciplina em voos e aeroportos.
9: Para se ter uma ideia, o Brasil registrou 881 casos de indisciplina no transporte aéreo entre janeiro e junho desse ano.
1: 154 episódios estão inseridos em categoria 3 de resolução da ANAC, Agência Nacional de Aviação Civil. Isso significa que a ocorrência pode comprometer a segurança operacional.
9: Para conhecer melhor a resolução da ANAC, que cria regras para atos de indisciplina nos aeroportos e a bordo, vá em pareceexagero.com.br.
1: Agora a gente vai falar sobre os direitos dos passageiros e a ferramenta ANAC Passageiros, que ajuda a orientar usuários e mediar reclamações contra companhias aéreas.
9: Sobre o assunto, conversamos com Yuri Sherman, gerente de regulação das relações de consumo da ANAC. Acompanhe. Olá, nós estamos com Yuri Sherman, gerente de regulação das relações de consumo da ANAC. Boa noite, muito obrigada pela sua presença aqui na Voz do Brasil.
12: Boa noite, Luciano.
9: Yuri, vamos começar falando qual é o papel da ANAC na proteção dos passageiros.
12: Obrigado pela oportunidade de esclarecer, Luciana. Essa nossa atuação, ela se dá por duas frentes, tá? Uma frente voltada a garantir um ambiente econômico favorável à vinda de novas empresas, para que a gente tenha mais concorrência no nosso setor. E no fim do dia, mais concorrência é bom para o consumidor, né? Gera mais oferta de serviços, mais oferta de produtos, mais opções de tarifas para os passageiros. E a gente tem uma segunda frente, que é diretamente voltada à garantia de direitos essenciais aos passageiros. Isso se dá não só por meio da nossa norma, mas pela nossa atuação fiscalizatória, né? Onde a gente tem ali uma atuação nos aeroportos, a gente acompanha remotamente também o cumprimento dos deveres das empresas. A gente tem também uma atuação de educação para o consumo, né, para que os passageiros conheçam seus direitos, conheçam seus deveres. E ainda nessa linha de garantir direitos, a gente cria um ambiente propício à resolução de conflitos de consumo.
1: Como é que a agência tem atuado para prevenir problemas e estimular a solução desses possíveis conflitos?
12: No primeiro momento, Luciano, por meio da fiscalização, né? Por meio da fiscalização que a gente vai ali a campo, né? Que as empresas veem que a gente está atuante, né? Que a gente está ali acompanhando o que elas estão fazendo. As empresas veem que cumprir as regras é fundamental, né? É necessário. Agora, o transporte aéreo, ele é muito complexo, né? Tem várias complexidades no transporte aéreo e, por isso, intercorrências podem acontecer. No caso de intercorrências, você só fiscalizar, você só punir, não resolve os problemas individuais, né? E é daí que vem a nossa atuação voltada à resolução de conflitos. E a gente faz isso tanto pelo monitoramento do saque das empresas, né? Vendo como que as empresas estão respondendo ali no saque, como que os atendentes das empresas estão preparados para responder às demandas dos passageiros. E a gente faz isso também por meio de uma plataforma de resolução de conflitos, que é o ANAC Passageiro.
9: Bem, Yuri, falando em conflitos, nós ouvimos alguns passageiros que tiveram problemas durante a viagem. Uma delas foi a Amanda Evangelista, que teve problema com a bagagem. Vamos ouvir?
13: Oi, meu nome é Amanda, eu tenho 35 anos, sou residente de Brasília. Recentemente, voltando de Foz do Iguaçu, no Paraná, eu despachei a minha mala pela companhia aérea e, chegando no destino, chegando em Brasília, eu verifiquei que itens da minha mala, como perfume, tinham sido roubados, furtados de dentro da minha mala, enquanto a mala estava sob responsabilidade da companhia aérea e do aeroporto, já que ela não estava comigo. Eu queria saber o que fazer nesses casos.
9: Yuri, o que a gente pode falar para Amanda?
12: Bom, em primeiro lugar, a gente está diante de um cometimento de um crime, né? Então é imprescindível que a Amanda registre a ocorrência policial, né? Para que tenha a devida apuração policial. E registrada a ocorrência, ela precisa fazer um protesto junto à empresa aérea na primeira oportunidade, né? Então, assim que ela verificou que tinha algum item faltando na sua bagagem, ela faz o protesto junto à empresa aérea e aguarda a resolução. Caso a empresa não resolva o problema, né, considerando que a empresa tem a obrigação de reembolsar por esses itens surrupiados, né, pela violação da bagagem, aí a Amanda pode registrar uma reclamação na plataforma ANAC Passageiro e lá a empresa vai responder e a ANAC também vai monitorar toda essa situação em âmbito coletivo, né?
1: Tá certo. Tem também aqui a reclamação da Ana Cláudia Ferraz sobre atrasos de voos. Vamos ouvir.
14: Oi, meu nome é Ana Cláudia Ferraz, moro em Rio Branco, no Acre. Recentemente tive um problema num voo que a gente teria que embarcar 00h, né, no horário Acre, e embarcamos, só que permanecemos 3 horas dentro da aeronave, porque a aeronave apresentou problemas. Depois de 3 horas, eles cancelaram o voo, e no cancelamento do voo eles não ofereceram hotel, nem lanche, nem alimentação, e só conseguimos chegar em casa 6 horas da manhã. E nesse caso, como que a gente procede?
12: No caso de atraso de voo, a partir de 1 hora, a empresa é obrigada a fornecer facilidade de comunicação. A partir de 2 horas, é obrigada a fornecer alimentação. E a partir de 4 horas, a empresa é obrigada a fornecer hotel, hospedagem, para quem não for residente naquela localidade do atraso. Né? Então, ainda que nessa situação a passageira estivesse dentro da aeronave, né, e permanecido lá durante 3 horas, depois de 2 horas a empresa deveria ter fornecido essa assistência material de alimentação e resolvida ali a questão da reacomodação em outro voo, deveria encaminhar os passageiros ou para o hotel, né, para que aguardasse ali, né, como pelo que eu entendi houve pernoite, ou encaminhar os passageiros para sua residência e depois também custear o retorno do passageiro até o aeroporto.
9: E agora ela pode fazer uma reclamação no ANAC Passageiros?
12: É imprescindível que ela faça uma reclamação no ANAC Passageiro, tá, Luciana? A nossa plataforma é uma plataforma que propicia a resolução de conflitos individuais, então ela vai registrar uma reclamação. A empresa vai ter até 10 dias para responder e depois disso o passageiro vai avaliar como que foi essa resposta da empresa. E a ANAC está ali nos bastidores acompanhando tudo, né? Vendo como que em âmbito coletivo se dá essa atuação das empresas, onde que as empresas estão pecando, como que a gente vai utilizar aquilo para direcionar nossos esforços fiscalizatórios. E a gente tem tido resultados positivos com a plataforma, né? Resultados que a gente precisa compartilhar, né? Coisa de 80% de resolutividade, um tempo médio de resposta pelas empresas na casa de 4 dias. Então é muito importante a gente estimular a utilização da nossa plataforma como uma alternativa, né, mais rápida, mais célere e mais resolutiva até do que o Poder Judiciário.
1: É um aplicativo ou um endereço na internet?
12: A gente tem a versão web, né, do ANAC Passageiro, e a gente tem a opção de acesso também por meio do Super App da ANAC. Os dois são possíveis. Então, entrando ANAC Passageiro, gov.br/ANAC Passageiro, o passageiro entra lá na nossa plataforma, consegue se informar sobre seus direitos e consegue registrar a sua reclamação.
9: E é mais fácil, fica mais rápido resolver os problemas?
12: Muito mais rápido. A gente tem informação clara, com linguagem simples. As empresas, como eu disse, né, têm respondido num tempo muito ágil, né, com um índice de resolutividade que a gente tem considerado satisfatório. Então, agradeço aí pela oportunidade de compartilhar a nossa plataforma.
1: Muito bem, nós conversamos com Yuri Sherman, gerente de regulação das relações de consumo da ANAC, aqui na Voz do Brasil. Muito obrigado por sua presença.
12: Obrigado a vocês pela oportunidade.
9: Será realizado o Dia C de capacitação destinado a profissionais de segurança pública que atuam na prevenção e enfrentamento da violência contra a mulher.
1: A formação será realizada presencialmente nas 27 capitais do país, com transmissão simultânea para 80 municípios.
9: A medida integra um pacote de medidas anunciadas nessa semana, ainda dentro do Agosto Lilás, que teve como objetivo conscientizar a população sobre a importância da proteção de mulheres e meninas no país.
1: Além da qualificação, foram assinadas 2 portarias. É o que vamos ouvir agora na reportagem de Luciana Colares de Holanda.
15: A primeira portaria contou com a adesão de todos os estados e do Distrito Federal e estabelece a Secretaria Nacional de Segurança Pública como responsável pela avaliação dos planos estaduais e distrital de combate à violência contra a mulher. A elaboração caberá aos entes federativos. Para Michele Gonçalves dos Santos, diretora de ensino e pesquisa da Senasp, a medida contribui para a execução das políticas públicas na área.
16: Reforça a objetividade e a transparência da avaliação desses planos estaduais e distrital, planos esses que são instrumentos bastante efetivos e fundamentais para o planejamento e para a execução das políticas de enfrentamento da violência contra mulheres e meninas em todo o país. Assegura também uma aplicação mais transparente, mais célere e eficaz dos recursos do Fundo Nacional de Segurança Pública para esse fim.
15: A segunda portaria institui um grupo de trabalho para a elaboração de um protocolo nacional de atendimento às vítimas de violência sexual. A ideia é um atendimento mais qualificado em todas as delegacias do país. Além disso, foi anunciado um dia de capacitação em 2 de setembro, chamado chamado de Dia C, destinado a profissionais de segurança pública nas 27 capitais do país. O ministro da Justiça e Segurança Pública, Wellington Lima, falou sobre a importância dessa articulação institucional.
17: A violência contra as mulheres não pode ser enfrentada por uma instituição isoladamente. Portanto, estabelecemos os parâmetros, produzimos conhecimento, capacitamos os profissionais e integramos as instituições.
15: Também foi lançada uma publicação da Escola Nacional de Segurança Pública sobre o tema, que reúne evidências para o enfrentamento às violências de gênero, ainda em celebração às 2 décadas da Lei Maria da Penha. Reportagem Luciana Colares de Holanda.
18: Dicas do Enem.
19: Meu nome é Caroline Santos e a minha dúvida é: como melhorar o meu repertório para a redação?
9: Quem responde pra gente é Juliana Bessa, professora de Sociologia. Vamos ouvir.
20: Galera, para a prova do Enem, é importante a gente pensar que a gente tem 3 sociólogos importantes, o Durkheim, o Max Weber, o Karl Marx. Mas é importante que você consiga aplicar as ideias deles aos outros temas que são importantes, assim, como cidadania, movimentos sociais, desigualdade social e também política, poder e Estado. São mais ou menos esses temas que você vai ver na prova do Enem. E é importante também pensar que esses temas dentro, por exemplo, de movimento social, você vai encontrar também na redação. Na redação, nos últimos anos do Enem, a gente teve temas como a questão de desafios para a população negra, para os povos indígenas, a questão das mulheres também, a invisibilidade do trabalho feminino. Então, essas são grandes áreas, mas a gente pode pensar vários temas aí dentro.
9: A prova de redação do Enem será realizada no dia 8 de novembro. 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
1: A Companhia Nacional de Abastecimento, a Conab, recebe até amanhã propostas para o fornecimento de 5.368 cestas de alimentos.
9: Elas serão destinadas a famílias indígenas do Rio Grande do Sul e Santa Catarina em situação de insegurança alimentar e nutricional.
1: A adesão pode ser feita de forma 100% digital, como explica Everton Santos, diretor de Normas e Sistemas de Logísticas do Ministério da Gestão e da Inovação em Serviços Públicos.
21: Agricultores familiares, cooperativas e associações já podem acessar o site do Contrata Mais Brasil, conferir o edital e participar. Basta fazer o cadastro na plataforma, informar quais alimentos pode fornecer, escolher a oportunidade e enviar a proposta. Tudo em um só lugar.
9: E atenção, os interessados na venda de alimentos devem acessar o site contratamaisbrasil.sistema.gov.br. Vamos repetir? contratamaisbrasil.sistema.gov.br.
1: E essas foram as notícias do Governo Federal.
9: Uma realização da Secretaria de Comunicação Social da Presidência da República.
1: Com produção da empresa Brasil de Comunicação.
9: Fique agora com as notícias do Poder Judiciário e do Congresso Nacional. Uma boa noite.
1: Boa noite para você e até amanhã.

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1: Você vai ouvir agora notícias do Poder Judiciário.
2: Presidente do STF abre seminário internacional que discute desafios do uso da inteligência artificial no judiciário.
3: Relator no STJ mantém prisão preventiva de tenente-coronel da Polícia Militar de São Paulo, acusado de matar esposa.
2: TSE lança plataforma para combater a desinformação durante o processo eleitoral.
3: Boa noite, eu sou Leandro Bezerra.
2: Eu sou Walter Lima.
3: Supremo Tribunal Federal abre segundo seminário Brasil-Itália da Rede Internacional sobre Sistemas de Justiça e Democracia.
2: O encontro discutiu os impactos da inteligência artificial no judiciário. Marta Ferreira.
4: Na abertura do evento, o presidente do Supremo Tribunal Federal e do Conselho Nacional de Justiça, ministro Edson Fachin, citou riscos concretos do uso da inteligência artificial que desafiam a magistratura, como citações jurisprudenciais inexistentes, vieses discriminatórios reproduzidos a partir de base de dados históricos e a opacidade dos modelos. Na avaliação do ministro, porém, a resposta a esses riscos não pode paralisar a inovação.
5: O caminho parece-nos ser o da experimentação supervisionada, ambientes controlados, registro de ferramentas certificadas, formação obrigatória da magistratura, comitês técnicos e éticos permanentes.
4: A agenda internacional continua amanhã e quinta-feira, com a 17ª Jornada Ítalo-Hispano-Brasileira de Direito Público. O encontro reúne no STF pesquisadores e especialistas dos três países para o intercâmbio acadêmico e a análise comparada de questões relacionadas ao direito constitucional e ao direito público.
3: O ministro do STJ, Reinaldo Soares da Fonseca, manteve a prisão preventiva do tenente-coronel da Reserva da Polícia Militar de São Paulo, Geraldo Leite Rosa Neto.
2: O PM é acusado de matar a esposa, também policial militar, Fátima Uchoa.
6: Pela investigação, em 18 de fevereiro deste ano, na capital paulista, Geraldo teria atirado na cabeça da companheira após discutirem. Depois, teria deitado o corpo dela no chão e alterado a cena do crime para simular suicídio, colocando a arma do crime na mão da vítima. Em abril, o ministro Reinaldo Soares da Fonseca definiu a competência do Tribunal do Júri para julgar a ação penal. E agora, ao negar a liminar, que é uma decisão provisória, o relator no STJ destacou que a prisão cautelar é necessária diante do risco de interferência na produção das provas e dos indícios de que o militar teria tentado alterar a cena do crime. O julgamento definitivo do habeas corpus caberá à quinta turma do STJ.
3: TSE lança plataforma para combater a desinformação durante as eleições.
2: A iniciativa reúne orientações para auxiliar no enfrentamento de conteúdos falsos. Guilherme Firmino.
7: O TSE lançou nesta terça-feira a plataforma TSE Facilita, Plataformas Digitais em Ação. A ferramenta facilita o acesso a informações e orientações sobre a atuação da Justiça Eleitoral e das empresas de tecnologia no combate à desinformação. Para o presidente do TSE, ministro Cássio Nunes Marques, o tribunal e as plataformas têm atribuições e capacidades que se complementam no enfraquecimento aos desafios do ambiente digital. A expectativa é que a ampla divulgação dos materiais contribua para dar mais efetividade às decisões da Justiça Eleitoral.
3: Justiça Federal condena homem que compartilhava na internet imagens de abuso sexual infantil.
2: A denúncia foi apresentada pelo Ministério Público Federal, Sabrine Menezes.
8: Segundo as investigações, o homem armazenava no celular e no computador 237 vídeos e imagens com cenas de conteúdo sexual envolvendo crianças e adolescentes. O material foi disponibilizado na nuvem em três ocasiões durante o ano de 2021. O homem foi condenado a 4 anos e 9 meses de prisão em regime semiaberto, além de multa. A sentença da Justiça Federal em São José dos Campos destacou ainda que o acusado tentou esconder a própria identidade com o uso de dados fictícios no sites e e-mails, para não ser incriminado. Ele foi condenado pelos crimes de distribuição e compartilhamento e posse e armazenamento de conteúdo sexual envolvendo crianças e adolescentes, mas poderá recorrer em liberdade.
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3: A você uma boa noite.
2: E até amanhã.
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9: Está no ar o Jornal do Senado.
10: Eu sou Paula Groba.
11: E eu sou Humberto Pinheiro.
10: E estes são os destaques de hoje do Jornal do Senado, que começa agora.
11: Vacina contra herpes zóster poderá ser oferecida gratuitamente pelo SUS.
10: Novo piso salarial de médicos e dentistas avança e segue para o plenário.
11: Senado aprova indicação de Rodrigo Pacheco para vaga de ministro do Tribunal de Contas da União.
10: Boa noite.
11: Boa noite.
10: Avançou no Senado a proposta que define a implementação gradual do novo piso salarial de médicos e cirurgiões dentistas ao longo de 3 anos.
11: A proposta foi aprovada pela Comissão de Assuntos Sociais e agora segue em regime de urgência para votação no plenário do Senado. As informações com o repórter Márcio Maturana.
12: O novo piso salarial de R$ 13.662 para médicos e cirurgiões dentistas com jornada de 20 horas semanais vai ser aplicado gradualmente ao longo de 3 anos. 40% do valor a partir de 1º de janeiro de 2027, 70% em 2028 e 100% em 2029. Esse é o conteúdo de uma emenda da senadora Tereza Leitão, do PT de Pernambuco, aprovada nesta terça-feira pela Comissão de Assuntos Sociais. O relator foi Fernando Dueire, do PSD de Pernambuco.
13: A implementação gradual do piso assegura que esses empregadores se adaptem de forma planejada, sem demissões e sem interrupção de serviços essenciais.
12: O projeto já tinha sido aprovado nas comissões, mas recebeu emendas no plenário do Senado e por isso voltou aos colegiados. Na rede privada, o piso vai ser atualizado todo ano com base no IPCA, em vez de seguir o aumento do salário mínimo geral, como é atualmente. Na rede pública, o reajuste vai seguir leis específicas de cada unidade da federação, sendo que estados e municípios não vão precisar arcar com o aumento, porque o custeio será do Fundo Nacional de Saúde. O texto estabelece também que o trabalho noturno e as horas extras vão valer 50% a mais que o piso, em vez dos 20% para trabalho noturno e 25% para horas extras. Além disso, o projeto mantém o direito a 10 minutos de repouso para cada 90 minutos de trabalho e reforça que a chefia de serviços médicos ou odontológicos deve ser feita por profissionais habilitados nessas áreas.
10: E a comissão mista que analisa a chamada MP da taxa das blusinhas adiou para esta quarta-feira a reunião para a votação da proposta. O colegiado volta a se reunir nesta quarta-feira às 10 da manhã.
11: O presidente deputado Reginaldo Lopes e a relatora senadora Leila Barros ainda buscam um acordo sobre o texto. A medida zero imposto de importação para compras internacionais de até $50. A MP perde a validade no dia 8 de setembro.
10: O Senado aprovou a indicação do senador Rodrigo Pacheco para o cargo de ministro do Tribunal de Contas da União, o TCU. A votação ocorreu em regime de urgência após articulação de lideranças partidárias.
11: Pacheco vai ocupar a vaga deixada por Bruno Dantas. Ele renunciou ao cargo nesta segunda-feira. Os detalhes com o repórter Douglas Castilho.
14: Com um rito especial, a indicação foi direto ao plenário, onde parlamentares exaltaram a atuação de Rodrigo Pacheco como presidente do Congresso em momentos delicados da história recente do país, como na CPI da Covid-19 e nos atos de 8 de janeiro. Após o resultado da votação, que se deu por 63 votos a favor e 4 contra, Rodrigo Pacheco agradeceu ao autor da indicação, o presidente Davi Alcolumbre, aos companheiros de parlamento e falou da importância do papel a ser desempenhado.
15: Eu sei o que representa um tribunal de contas num país em que os recursos são escassos. Quando se fala de recursos públicos, de gastos públicos, todo cidadão tem o dever de cuidar e de zelar pela aplicação do recurso público e tem o dever de se permitir fiscalizar por um controle externo que é desempenhado pelo Congresso Nacional com auxílio do Tribunal de Contas da União.
14: O projeto de decreto legislativo de indicação do senador agora será encaminhado à Câmara dos Deputados, onde o nome de Pacheco também passará por análise e votação.
10: E nesta quarta-feira, a Comissão de Constituição e Justiça pode votar a proposta que reduz a jornada de trabalho para 40 horas semanais e acaba com a escala 6x1. Um dos favoráveis ao texto é o senador Paulo Paim, do PT do Rio Grande do Sul.
11: O parlamentar citou experiências no Brasil e em outros países que, segundo ele, mostram que a redução da jornada pode melhorar a qualidade de vida dos trabalhadores sem reduzir a produção. Paim fez um apelo para que a proposta seja votada pelos senadores e enfatizou que o fim da escala 6x1 deve ser visto como uma pauta nacional e não partidária. O texto já foi aprovado pela Câmara dos Deputados.
16: Alguns tentam embaralhar esse debate e dizem que o fim da escala 6x1 é uma questão eleitoral. Não é. Eleição passa, a vida da nossa gente fica. Essa é uma causa maior, é uma causa do país, é uma causa humanitária. E por isso eu repito, a PEC 221 não tem dono. Não é de partido nenhum, ela é do povo brasileiro.
10: Já o senador Hermes Klan, do PL de Santa Catarina, defendeu responsabilidade e negociação coletiva no debate sobre o fim da escala 6x1. Ele disse que uma regra única pode não atender a todos os setores.
11: Segundo o Klan, a redução da jornada com manutenção dos salários pode elevar o custo da hora trabalhada, afetando contratações, investimentos e preços. O senador também alertou para o risco de o trabalhador precisar de uma segunda renda.
17: É preciso também ter coragem para dizer que uma pauta legítima não pode ser transformada em bandeira eleitoral. É muito fácil anunciar: vamos reduzir a jornada, vamos dar mais descanso. Isso rende aplausos. O difícil é responder. Quem vai pagar a conta? Quantos empregos serão afetados? Quanto vai aumentar os custos das empresas? Qual será o impacto sobre os preços?
10: Incitar ou induzir a prática de crimes em locais como escolas, universidades e centros de compras poderá render penas mais duras.
11: A Comissão de Segurança Pública aprovou o projeto que amplia a punição para esse tipo de conduta. A proposta agora segue para a Comissão de Constituição e Justiça. Repórter Bruno Lourenço.
18: O Senado aprovou o projeto de lei que tipifica o crime de massacre. A Comissão de Segurança Pública do Senado aprovou a proposta com normas gerais sobre segurança escolar. E agora a CSP votou a iniciativa que pune a incitação ou induzimento a crimes contra a paz pública. A relatora, a senadora professora Dorinha Seabra, do União do Tocantins, diz que as propostas têm como objetivo reprimir e prevenir atentados, principalmente a instituições de ensino.
19: Os projetos em questão têm como objetivo reprimir e prevenir atentados a instituições de ensino, como os que ocorreram em um passado recente, podendo ser citados aqueles na Escola Estadual Tomásia Montoro, em São Paulo, e na creche Bom Pastor, no município de Blumenau, onde crianças e professores foram covardemente feridos e mortos.
18: O texto, que vai à Comissão de Constituição e Justiça, prevê que, se da incitação pública resultar a efetiva prática do crime, a pena será aumentada de 3 a 6 meses e multa para 6 meses a 2 anos e multa. Se o chamamento ao crime for feito por meio da internet, a punição pode aumentar para até o dobro.
10: E a vacina contra o herpes zóster poderá ser oferecida gratuitamente pelo SUS a pessoas com mais de 50 anos.
11: O esquema a ser oferecido é de 2 doses. A proposta segue agora para a Câmara dos Deputados. Repórter Márcio Maturana.
12: A proposta recebeu parecer favorável da senadora Damaris Alves, do Republicanos do Distrito Federal.
20: A vacina Corumbinante já possui registro sanitário no Brasil e a indicação para adultos a partir de 50 anos para indivíduos imunocomprometidos.
12: A vacinação também vai ficar disponível para maiores de 18 anos com imunossupressão ou outra condição clínica que comprometa o sistema imunológico. O herpes zóster provoca lesões na pele, dor nos nervos, ardor, coceira e febre. É causado pelo mesmo vírus da catapora, que pode ficar adormecido durante toda a vida e ser reativado em adultos ou em pessoas com sistema imunológico comprometido, como no caso de doenças crônicas, câncer ou transplante.
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11: edição de Paula Groba e trabalhos técnicos de Eliseu Caires, o Jornal do Senado fica por aqui. Acompanhe agora as notícias da Câmara dos Deputados. Boa noite.
10: Boa noite e até amanhã.
0: Jornal Câmara dos Deputados. Câmara aprova financiamento para motoristas de aplicativo e taxistas.
5: Deputados prorrogam incentivos para doações de combate ao câncer.
0: Parlamentares apoiam discussão sobre o fim da escala de trabalho 6x1.
22: Boa noite. Jandira Fegali, do PCdoB do Rio de Janeiro, enumera as principais pautas em discussão no Congresso. Entre elas, o fim da escala de trabalho 6x1 e a proposta que amplia a participação da União na política de segurança pública. Ela cita ainda projetos sobre terras raras e minerais críticos.
0: Jandira Fegali também defende a isenção de impostos para compras internacionais de até $50. De acordo com a deputada, essas matérias estão entre as prioridades do Congresso no trabalho de esforço concentrado antes das eleições de outubro.
22: Alencar Santana, do PT de São Paulo, defende a redução da jornada de trabalho para 40 horas semanais, sem redução de salário, e o fim da escala 6x1. A proposta deve ser analisada pelo Senado e, segundo o deputado, representa uma medida de proteção aos trabalhadores.

0: trabalhadores.
1: Alencar Santana sustenta que a mudança pode melhorar a qualidade de vida dos trabalhadores com mais tempo para descanso, convivência familiar e cuidados com a saúde. O parlamentar também destaca a importância de avançar na votação da proposta no Congresso.
0: De acordo com Maria do Rosário, do PT do Rio Grande do Sul, o fim da escala 6x1 é uma pauta histórica para os trabalhadores brasileiros. Segundo a deputada, a medida garante mais tempo de descanso, estudo e convívio familiar, especialmente para as mulheres.
1: Maria do Rosário também critica o empenho da oposição contra uma medida que, segundo ela, beneficia a classe trabalhadora. Na visão da parlamentar, ao tentar derrotar o fim da jornada 6x1, a oposição não atinge apenas o governo, mas impõe um retrocesso à classe trabalhadora.
0: Tadeu Venere, do PT do Paraná, acredita que a aprovação do fim da escala 6x1 é uma conquista histórica para os trabalhadores. Ao rebater a oposição à proposta, o deputado sustenta que a medida representa apenas o exercício do direito ao descanso, ao estudo e ao convívio familiar.
1: No entendimento de Tadeu Venere, os congressistas que tentam adiar o debate sobre a redução da jornada de trabalho demonstram menosprezo pela qualidade de vida da população mais vulnerável.
0: Márcio Gerri, do PCdoB do Maranhão, classifica o fim da escala 6x1 como um avanço no mundo do trabalho. O congressista ressalta o grande suporte popular ao tema e afirma que posicionamentos em contrário no Congresso não serão capazes de alterar esse apoio.
1: Para Márcio Gerri, a mudança em análise no Senado trará mais qualidade de vida com tempo para o convívio familiar, o lazer e a formação profissional. Ele recomenda acompanhar cada voto dos senadores para conhecer quem defende os direitos dos trabalhadores.
2: Trabalho.
0: A Câmara aprovou um projeto que regulamenta o exercício da profissão de psicopedagogo. O repórter Antônio Vital explica o que ficou definido na medida.
3: O plenário da Câmara aprovou o projeto já aprovado pelo Senado que regulamenta a profissão de psicopedagogo ou psicopedagoga. O texto aprovado recebeu parecer favorável da deputada Franciane Baier, do Republicanos do Rio Grande do Sul. Entre outras medidas, estabelece os requisitos para o exercício da atividade, como a exigência de diploma de graduação em psicopedagogia com estágio prático obrigatório, mas cria regras de transição que permite que profissionais graduados em psicologia, pedagogia, licenciatura ou fonoaudiologia também exerçam a profissão, desde que tenham concluído curso de especialização na área com duração mínima de 600 horas. A proposta também prevê que quem já exerce ou tenha exercido a atividade poderá continuar a atuar na área. O projeto define a psicopedagogia como uma atividade que envolve avaliação e a intervenção em processos de aprendizagem. Quem exerce a profissão trabalha com crianças, adolescentes e outras pessoas que apresentem dificuldade para aprender. A relatora explicou que a atuação não se limita ao desempenho escolar. Dificuldades de aprendizagem podem decorrer de outros fatores, inclusive cognitivos, emocionais e sociais. O projeto foi aprovado de maneira simbólica, sem votos contrários, e a votação foi acompanhada das galerias do plenário da Câmara por representantes da categoria de todo o país. Para o deputado Rodrigo Hollenberg, do PSB do Distrito Federal, psicopedagogos e psicopedagogas são fundamentais para garantir os direitos de quem tem dificuldade de aprendizagem.
4: Essa Câmara hoje vai fazer justiça a uma categoria extremamente importante, eu diria indispensável, para garantir o aprendizado de nossas crianças, mas não apenas de nossas crianças. Como presidente da Comissão de Defesa dos Direitos das Pessoas com Deficiência, eu entendo que esse projeto é absolutamente indispensável para garantir que pessoas com dificuldade de aprendizado possam garantir um aprendizado adequado a partir desse apoio promovido pelos psicopedagogos ou pelas psicopedagogas.
3: Por ser uma atividade interdisciplinar, o projeto deixa claro que o exercício da psicopedagogia não pode ser confundido com dos profissionais de saúde e educação. O projeto obriga ainda o sigilo profissional e, ao contrário de outros projetos que tratam do exercício de profissões, dispensa a necessidade de um conselho profissional. O projeto que regulamenta a profissão de psicopedagogo ou psicopedagoga seguiu para a sanção presidencial e pode virar lei. Da Rádio Câmara de Brasília, Antônio Vital.
2: Economia.
1: De acordo com Cobalcini, do MDB de Santa Catarina, as sobretaxas de até 37,5% impostas pelos Estados Unidos prejudicam a economia catarinense. O deputado destaca o impacto direto em cidades como Caçador, que, segundo ele, correm o risco de perder postos de trabalho.
0: Cobalcini, que preside a Comissão de Meio Ambiente, enfatiza que a produção brasileira é sustentável e baseada no manejo de florestas plantadas. Para ele, as sanções norte-americanas foram aplicadas sem critério.

0: motoristas de aplicativo e taxistas. O repórter Antônio Vital acompanhou a votação.
1: A Câmara dos Deputados aprovou medida provisória que autoriza o governo federal a destinar até 30 bilhões de reais para financiar veículos novos para motoristas de carros de aplicativo, taxistas, cooperativas de taxistas e empresas de transporte escolar. A medida provisória faz parte do programa Move Brasil. Além de ampliar o crédito e permitir a renovação da frota, o texto final aprovado, apresentado pela relatora, a deputada Amanda Gentil, do PP do Maranhão, permite o uso do Fundo de Investimento em Infraestrutura Social, gerido pela Casa Civil da Presidência da República. O fundo poderá financiar a troca de veículos que contribua para reduzir custos ambientais, sociais ou econômicos do transporte urbano. Pode arcar ainda com recursos para financiar o seguro do veículo, itens de segurança destinados a profissionais mulheres e até mesmo custos de cartório. Um dos objetivos é estimular a substituição de veículos antigos por outros menos poluentes e permitir linhas de crédito para profissionais que não conseguem obter financiamento com juros menores no mercado. Para motoristas de aplicativo e taxistas, o acesso fica limitado a um veículo por beneficiário. Para cooperativas de táxi, o limite é de um veículo por cooperado. Já para o transporte escolar, não existe um limite definido. As profissionais mulheres beneficiadas pelo programa poderão ainda ter direito a condições diferenciadas de taxas, prazos e carência, o que será definido pelo Conselho Monetário Nacional. Os benefícios a motoristas particulares e empresas de transporte escolar foram defendidos pela relatora, deputada Amanda Gentil, do PP do Maranhão.
2: Porque às vezes, muitos desses motoristas de aplicativo, muitos desses motoristas de táxi, eles usufruem de carros alugados, que muitas vezes o valor do aluguel é duas vezes o valor de uma parcela, e que aquele bem, que se você pagar a parcela, vai ser seu. Então, a importância que é nós trazermos um projeto que vai entregar um bem para o trabalhador brasileiro, para que ele tenha mais segurança e renda dentro da sua casa.
1: A medida provisória, que já está em vigor, foi justificada por deputados da base do governo como necessária para incentivar o transporte urbano e a atividade dos condutores. Foi o que disse o deputado Bongás, do PT do Rio Grande do Sul.
3: Precisavam também esses trabalhadores terem financiamento específico para poderem comprar o seu veículo e ao mesmo tempo poder usar este recurso para outros utensílios, cartoriais, por exemplo, de seguro. Tudo isso foi incorporado no debate para beneficiar os motoristas de aplicativos nesse país que estavam reivindicando.
1: O texto final aprovado também altera o Código de Trânsito Brasileiro para autorizar que motoristas habilitados na categoria B conduzam caminhões leves, elétricos ou híbridos. Outra mudança inclui a produção de baterias no Programa de Apoio ao Desenvolvimento Tecnológico da Indústria de Semicondutores, conhecido como PADIS. A medida provisória que autoriza o governo federal a destinar até 30 bilhões de reais para financiar veículos novos para motoristas de carros de aplicativo, taxistas, cooperativas de taxistas e empresas de transporte escolar, seguiu para análise do Senado. Da Rádio Câmara de Brasília, Antônio Vital.
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5: Justiça. Júlia Zanatta, do PL de Santa Catarina, cobra explicações do ministro Alexandre de Moraes sobre denúncias divulgadas pela imprensa envolvendo o ministro e o empresário Daniel Vorcaro. A deputada também pediu o afastamento de Moraes e defendeu o impeachment do ministro.
0: Júlia Zanatta acredita que o Supremo Tribunal Federal e o Senado não podem ignorar as denúncias e pede que o ministro se explique em até 48 horas. Para a deputada, os fatos divulgados colocam em dúvida a atuação das instituições e exigem investigação.
5: Hildo Rocha, do MDB do Maranhão, vai apresentar uma proposta para mudar as regras de escolha e permanência de ministros do Supremo Tribunal Federal.

0: seu entendimento, pessoas que tenham ocupado cargos comissionados ou mandatos eletivos não poderiam ser indicadas ao STF.
1: E o do Rocha também defende que os ministros tenham mandato de 5 anos, renovável por mais 5 anos, mediante consulta à população. Ao fim do período, segundo o deputado, eles poderiam atuar como advogados ou professores, mas não poderiam voltar à vida política.
0: Eli Borges, do Republicanos do Tocantins, considera que as eleições para o Senado serão decisivas para o futuro do país. O deputado lembra que caberá aos novos senadores a responsabilidade de sabatinar ministros do STF e de conter o que considera excessos da corte.
1: Eli Borges também pede mais moralização na política e combate à corrupção. Na avaliação do parlamentar, o cidadão deve estar atento aos políticos que defendem o devido processo legal e a soberania popular.
0: Kim Kataguiri, do Missão de São Paulo, classifica como graves as suspeitas de possíveis relações entre ministros da Suprema Corte e envolvidos do escândalo do Banco Master. Ele questiona a inércia das instituições e da sociedade frente às situações divulgadas pela imprensa.
1: Kim Kataguiri critica também decisões da Justiça Eleitoral, alegando supostas diferenças de tratamento entre candidaturas. Ele reclama da suspensão de campanhas por atrasos em declarações eleitorais nacionais, alegando configurar restrição a direitos políticos.
2: Saúde.
0: A Câmara aprovou projeto que prorroga incentivos para doações a instituições de combate ao câncer e assistência a pessoas com deficiência. As informações com a repórter Cibele Comanetti.
3: O plenário da Câmara aprovou o projeto que prorroga até 2031 o prazo para empresas deduzirem do pagamento do imposto de renda doações a instituições sem fins lucrativos, como as Santas Casas, que atuam na prevenção e combate ao câncer ou na reabilitação de pessoas com deficiência. O incentivo acabaria neste ano. A proposta foi apresentada pelo deputado Sérgio Souza, do MDB do Paraná, e recebeu parecer favorável do relator, deputado Antônio Brito, do PSD da Bahia. Os incentivos às doações estão previstos em 2 programas criados em 2012. O Programa Nacional de Apoio à Atenção Oncológica, conhecido como PRONON, e o Programa Nacional de Apoio à Atenção de Saúde da Pessoa com Deficiência, o PRONAS. Os dois permitem o emprego de recursos privados para financiar projetos desenvolvidos por entidades especializadas e sem fins lucrativos. Segundo o relator Antônio Brito, o PRONON amplia a capacidade de atendimento do Sistema Único de Saúde, o SUS, para a prevenção, o diagnóstico precoce, o tratamento, a reabilitação e os cuidados paliativos de pessoas com câncer. Já o PRONAS aumenta a oferta de assistência às pessoas com deficiência, especialmente no que diz respeito a projetos destinados à reabilitação, diagnóstico, tratamento, desenvolvimento de novas tecnologias e capacitação de profissionais. Antônio Brito comemorou a aprovação da proposta.
4: Quero parabenizar a todos que participaram da elaboração da prorrogação até 2031 do prazo do PRONO e do PRONAS, tão importante na articulação da sociedade civil, do terceiro setor, do governo federal e também das iniciativas privadas no atendimento às instituições filantrópicas, seja ela na área da saúde, no tratamento do câncer, como também nas entidades que atuam com a pessoa com deficiência.
3: O projeto que prorroga até 2031 prazo para empresas deduzirem do pagamento do imposto de renda doações a instituições sem fins lucrativos que atuam na prevenção e combate ao câncer ou na reabilitação de pessoas com deficiência seguiu para análise do Senado. Da Rádio Câmara de Brasília, com informações de Antônio Vital, Cibele Colmanetti.
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2: Esporte.
1: Câmara aprovou um projeto que acaba com a obrigatoriedade de férias escolares durante o período da Copa do Mundo Feminina em 2027. O repórter Antônio Vital acompanhou a votação.
2: O plenário da Câmara aprovou o projeto que desobriga as redes de ensino pública e privada de todo o país a concederem férias escolares para todos os alunos durante a realização da Copa do Mundo Feminina de Futebol no ano que vem. Lei de autoria do governo, aprovada no início do ano pelo Congresso, obriga que as férias dos estudantes coincidam com o período do torneio, entre 24 de junho e 25 de julho de 2027. Projeto apresentado pela deputada Anne Ortiz, do PP do Rio Grande do Sul, permite que os sistemas de ensino dos estados e municípios decidam sobre o período de férias escolares, em vez de obedecer ao calendário oficial da competição. Entidades como a Federação Nacional das Escolas Particulares criticaram a obrigatoriedade prevista em lei e alegaram que a alteração do período de férias do meio do ano coloca em risco o calendário escolar exigido pela Lei de Diretrizes e Bases da Educação, que obriga pelo menos 200 dias letivos no ano. A proposta recebeu parecer favorável do relator, deputado Alex Manente, do Cidadania de São Paulo. Para ele, do ponto de vista educacional, não é adequado impor solução uniforme a todos os sistemas de ensino sem considerar as necessidades regionais. O projeto foi aprovado de maneira simbólica pelo plenário, sem votos contrários. O deputado Chico Alencar, do PSOL do Rio de Janeiro, defendeu a medida.
6: O reconhecimento da importância da Copa do Mundo de Futebol está nesse projeto de lei, só que não subordinando os interesses da Copa do Mundo aos sistemas educacionais. Os jogos ocorrem em apenas algumas cidades e, na maior parte das vezes, com um número reduzido de partidas, não se justificando como férias todo o período e em todo o território nacional.
2: Os jogos da Copa do Mundo de Futebol Feminino serão realizados em 8 cidades: Belo Horizonte, Brasília, Fortaleza, Porto Alegre, Recife, Rio de Janeiro, Salvador e São Paulo. O projeto que desobriga as redes de ensino pública e privada de todo o país a concederem férias escolares para todos os alunos durante a realização da Copa do Mundo Feminina seguiu para análise do Senado. Da Rádio Câmara de Brasília, Antônio Vital.
1: Educação.
0: Ranieri Paulino, do Republicanos da Paraíba, propõe diversificar a educação profissional e tecnológica, ampliando a oferta em pequenos municípios, áreas rurais e regiões, conforme as demandas e as vocações específicas.
1: Para tanto, Ranieri Paulino apresentou um projeto que altera o Estatuto da Juventude e o Pronatec, articulando formação, trabalho, emprego e renda às características econômicas, sociais e culturais de cada território nacional e local.
0: Termina agora o Jornal Câmara dos Deputados, produzido pela Rádio Câmara, com trabalhos técnicos de Everson Urani e apresentação de José Carlos Andrade e Márcio Aquilissardi. Uma boa noite para você.
1: Uma ótima noite. A Voz do Brasil volta amanhã. Você ouviu A Voz do Brasil. Boa noite.

projeto de lei de conversão que tem preferência regimental nos termos do parecer, com adequação redacional apresentada pelo relator revisor em plenário. As senadoras e os senadores que aprovam permaneçam como se encontram. Está aprovado o projeto de lei de conversão com adequação redacional. Ficam prejudicadas a medida provisória e as demais emendas apresentadas. O parecer...

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2: Olá, meu amigo e minha amiga ouvinte. Eu quero desejar a você, nesta hora, graça e paz, força, coragem e luz que possa iluminar os teus caminhos para você atingir os teus objetivos e ser vitorioso, ter um coração feliz. Eu gostaria de falar para você sobre o amor a Deus e o amor entre as pessoas humanas. É o mesmo? Você já pensou nisso? Nós amamos a Deus, nós amamos as pessoas. É o mesmo amor? Nós podemos dizer que o amor a Deus e as pessoas toca em nós nos mesmos sentimentos, mas há diferenças. Se nós vamos estudar, os gregos tinham vários termos para falar de amor. Um dos termos era eros, a palavra eros, que é um amor voltado para o desejo do corpo. Sentimos-nos atraídos pela outra pessoa. E eles representavam esse amor como um garoto com arco e flecha que disparava suas setas de amor. Esse garoto era o Eros. E quem fosse atingido pela seta de Eros ficava enamorado da outra pessoa. Outro termo que designa amor, que os gregos usavam, é filia. É um amor de amizade, filia. É o amor que se alegra com o amigo, com a amiga, assim como ele é. Está a seu lado. Os gregos cantavam sempre sem cessar o louvor à amizade. O amor de amizade era para os gregos um alto valor. E outra palavra para designar amor é ágape. Ágape é o amor a Deus, ou também o amor puro ao ser humano. É uma fonte de amor que deseja simplesmente fluir. A experiência que fazemos com o amor humano é constituída sempre de realização e de engano. O amor entre as pessoas tem sempre as suas falhas, os seus enganos. Mas esse amor ágape é o amor de Deus. E o amor de Deus não tem falhas. Por isso, por mais que Eros e filia e ágape sejam diferentes, eles se complementam mutuamente. O ágape, o amor de Deus, se nutre do Eros, que é o amor que deseja a outra pessoa, e o amor também filia, que é o amor de amizade. E o amor de amizade, que é filia, e o Eros precisam sempre alguma coisa da fonte divina. Eles precisam se alimentar do amor ágape, que é o amor de Deus. Uma pessoa que ama a outra, ela vai amar mais na medida que ela se aproxima de Deus. Por isso, o amor ágape purifica, de certa forma, o amor humano. O amor a Deus e a pessoa humana, por isso, não é oposição. Não preciso decidir-me se vou amar a Deus ou as pessoas. Ao contrário, amo mais a Deus quanto mais amo também as pessoas. O importante é alimentar essa nossa capacidade de amar. Amar a Deus, amar as pessoas, amar os amigos, amar as coisas, amar a natureza. Pensemos nisso. O Deus de amor nos abençoe e nos guarde, nos dê paz, conforto e luz. Em nome do Pai, do Filho e do Espírito Santo. Amém.
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10: 8h41.

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2: É o Guimê
1: Country Bitch.

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1: Houston. 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
9: 9 horas e 2 minutos. Boa noite.